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2: Oi, povo de Deus, oi meu irmão, oi minha irmã, e aí, tudo bem com você? Olha, eu espero que sim, porque eu tô chegando, cheguei no clima da sua quinta-feira, 15 de outubro de 2026. Conta pra mim, tá tudo bem com você? Eu espero que sim, viu? Onde quer que esteja, com quem você estiver, em casa, no trabalho, no campo, nas estradas, nas rodovias, você no seu sítio, na sua fazenda. Oi, criançada, meninada, bom e suave é que os irmãos vivam em união. Eu sou Israel Ferreira. Esse é o Sertanejo Gospel. Quintou, 15 de outubro 2026. Segura, povo santo! Sertanejo Gospel está no ar e, para começar bem, vamos meditar na palavra de Deus. O Senhor te abençoe e te guarde. O Senhor faça resplandecer o rosto sobre ti e tenha misericórdia de ti. O Senhor sobre ti levante o rosto e te dê a paz. Números, capítulo 6, versículos 24 até o 26. Meu irmão, minha irmã, em outras palavras, Deus está sorrindo para você. Pense nisso. Toda vez que você sorrir para alguém, você está dizendo: eu aprovo você, eu aceito você, você é uma bênção. Deus não apenas aprova você, Ele está te abraçando com um amor de pai todo especial. Um amor que vai tão profundo e enraizado em seu coração a ponto de nada tirar isso de você. Quando você está enraizado no amor de Deus, Ele te ajuda a se levantar em fé e começar a caminhar em obediência a Ele. Mas você não pode ir à frente dEle tentando fazer boas ações por conta própria. Você tem que conhecer a palavra para que possa saber quem você é em Cristo, e que a bênção do nosso Senhor venha estar em sua vida hoje e sempre. Você concorda comigo? Então diga amém. Sertanejo Gospel está no ar e começa com Elias e Lidiane. Elias e os profetas.

0: Nosso programa só tá começando, viu? No clima da sua quinta-feira. Zé Márcio e Cristiano, deixe que falem. Renner, Agnus Dei. Essa versão ficou boa, hein? E você ouve aqui no nosso programa Sertanejo Gospel, no clima da sua quinta. Daqui a pouquinho tem homenagem a quem faz aniversário hoje. Eu volto com muito mais. Me espera aí.
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0: Já voltamos, foi rapidinho. Que bom ter você por aqui, sabendo também que você pode me seguir no Instagram, arroba Israel Ferreira Locutor. Me segue lá que eu te sigo de volta. Nesse bloco tem a terceira Dilma, Eu Vou Vencer.

0: prazer também saber que você é o nosso ouvinte. São várias emissoras pelo país que transmitem nosso programa e é um prazer também ter a sua amizade, viu? Joaquim Coraci, o Deus que eu sirvo. Irmãos Garcia, filho pródigo. Que sequência, hein? Obrigado, obrigado mesmo. Saber que você é assembleano, você é batista, presbiteriano, você é católico, adventista, Igreja Mundial do Reino de Deus, Igreja da Graça. Tá todo mundo curtindo nosso programa que volta já cantando parabéns aos aniversariantes.
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9: 7:07.
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0: Foi ali, mas foi rapidinho, já voltei com a sua boa e bem-vinda companhia, obrigado, viu? Site, aplicativo, Alexa, o povo de Deus ouvindo o programa Sertanejo Gospel. Hoje é quinta-feira, 15 de outubro, parabéns pra você nessa data querida, muitas felicidades, muitos e muitos anos de vida, que o Senhor te abençoe, te dê santidade, muitos anos de vida, muitas felicidades, parabéns, irmão, parabéns, irmã. Hoje é o Dia Internacional das Mulheres Rurais, Dia Nacional do Professor, um abraço ao mestre com carinho, aos professores. Nosso respeito, nosso carinho, tá? Sempre. Dia do neurologista, dia do educador ambiental, dia do consumo consciente, aniversário de currais novos em Rio Grande do Norte, Boa Esperança e Alfenas, Minas Gerais, Parintins, Amazonas, Teresópolis, no Rio de Janeiro. E pra você que faz aniversário hoje, tem Abraão e Jane contar.

0: fiel aqui no nosso programa, Antônio Coelho e Beto Goiano, o Mar da Vida. Que prazer também ter você por aqui, bem-vindo, bem-vinda, ouvindo, curtindo e louvando com o nosso Sertanejo Gospel, que vai pro intervalo e volta já com o bloco derradeiro de hoje.
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0: 7:21.
1: Facão, rapaz, essa noite eu não dormi de jeito nenhum, só.
2: Ué, eu tô vendo mesmo, seus olhos tá meio inchado. Por que tu não dormiu, homem?
1: Rapaz, eu não sei da onde saiu um rato comodão, rapaz, do tamanho de um gato. Começou a andar em cima da cabeceira da cama assim, a mulher gritou com aquele negócio. Aí ela começou a gritar, paciência, mata, mata, mata então, uai. E ela, você sabe que eu tenho medo de rato, né? E eu falei, eu não vou matar não. Ela mata, mata, e começou a gritar, e eu peguei o rato e subi em cima da cadeira. E o rato começou a subir também, eu subi em cima da mesa, e ela mata, mata, mata. E nós morava num apartamento embaixo, tinha uns vizinhos em cima, sabe? Aí os vizinhos começaram a escutar aquele barulheiro, pá, pá, e mata, mata. Aí a vizinha falou assim, nossa, meu bem, acorda, acorda. Ó, o vizinho lá embaixo tá querendo matar a mulher dele. E a minha mulher, mata então, mata, e o pá, pá. Aí a vizinha falou assim, liga pra polícia, liga pra polícia. Aí o marido dela pegou e ligou pra polícia, a polícia chegou lá e bateu na porta. E minha esposa pegou e mata, mata então. A polícia bateu, arrombou a porta e chegou lá, não é querendo matar um rato.

0: 7:23.
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2: E você, por onde acompanha o programa? Fala pra mim qual é a sua cidade, qual é o seu estado, é a primeira vez no programa, já é de casa, me chama no Instagram que eu te respondo com muito carinho, tá? Nesse bloco tem Anderson Silva, eu sou Barrabás.

0: Gosto que agradece a sua audiência, a sua amizade. A seguir, mais um programa que vai abençoar a sua vida, tá bom? Forte abraço e até amanhã. Você me empresta o seu coração? Empresta! Tchau!
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2: 7 horas e 34 minutos.

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2: 7 horas e 47 minutos.

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2: 7:53.
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3: Meu abraço, meu carinho a você, seja bem-vindo, bem-vinda. Estamos chegando na quinta-feira, hoje 15 de outubro. Não deixe para depois aquilo que pode ser vivido hoje. E hoje quero conversar com você sobre uma armadilha. Uma armadilha é muito comum, isso que a gente falou, né? Deixar a vida para depois. E depois eu ligo, depois eu visto, depois eu descanso, depois eu visito, depois eu digo que amo, depois eu faço aquela coisa que é importante para mim. Só que a vida acontece enquanto estamos fazendo planos para depois. Então é claro que precisamos planejar, mas também precisamos viver o presente. Não espere uma ocasião perfeita para demonstrar carinho. Não espere uma grande data para procurar alguém. Não espere perder para perceber o valor. É isso que a gente quer deixar hoje como pensamento para você, para abrir a nossa quinta. Eu me chamo Márcia Santolin, sigo contigo. Casa do Pai, Anne Paulino, cantando a primeira de hoje.

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1: Primeiro bloco contou com Wesley Fonseca cantando Dia Perfeito. Algumas coisas realmente podem esperar, mas outras merecem acontecer enquanto temos oportunidade. Voltaremos com você já já com muito mais atrações.
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4: 8 horas e 46 minutos.
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0: Hoje é quinta-feira e você confere as primeiras informações do dia. Anunciado pelo presidente Luiz Inácio Lula da Silva, o pacote de medidas para socorrer MEIs, microempreendedores individuais e empresas do Simples Nacional, ainda depende de etapas diferentes para sair do papel. A proposta inclui o perdão de débitos tributários, a compra de dívidas bancárias com descontos, a ampliação do limite de faturamento do MEI e a concessão de recursos para investimentos por meio do chamado Pix MEI, que prevê a transferência de até R$5.000 para investimentos em negócios de pequeno porte. Os empreendedores contemplados não precisarão devolver o dinheiro. Voltamos em instantes com mais um bloco de notícias. Notícia em
1: foco. 8 horas e 47 minutos.

0: com mais informações da sua rádio. Pesquisas divulgadas no dia 13 mediram o segundo turno da eleição presidencial de 2026 entre Lula e Flávio Bolsonaro, com margens de erro de 2 pontos e 1,8 ponto percentual, respectivamente. BTG Nexus apontou Flávio numericamente à frente nos votos válidos. O senador registrou 52%, enquanto Lula teve 48%, o resultado dentro da margem de erro de 2 pontos percentuais. A rejeição medida pelo BTG Nexus foi alta para os dois candidatos. Lula teve 51% de rejeição e Flávio 47%. Na pesquisa espontânea, quando os nomes não foram apresentados, Flávio ficou numericamente à frente. Ele registrou 46% e Lula 44%. Nenhum branco nulo marcou 5% e 4% não souberam responder ou não responderam. Voltamos em instantes com mais um bloco de notícias. Notícia.
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2: A nossa quinta-feira do Encontro Gospel segue. Talvez exista alguém para quem você está pensando em ligar há algum tempo. Talvez exista um pedido de desculpas que você precisa fazer. Talvez exista um eu te amo que está guardado. Não transforme tudo em um dia. Faça acontecer. Eliseu Negrini e Jonas Serra cantando ao vivo, Rei do Universo.

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1: Aqui teve som com Shirley Carvalhais, Thiago Sanz cantando Vendavais. Isaia Saad com Morada trouxe Anseio. Fica comigo, fica com a gente, porque nós voltaremos já com o nosso Momento da Palavra.
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0: As informações da sua rádio. Um incidente grave envolvendo um casal terminou com a prisão de Victor Hugo dos Santos, de 26 anos, no Rio. Ele foi detido por tentativa de feminicídio após câmeras de segurança capturarem o momento em que ele acelerou seu carro e arrastou sua ex-companheira. Relacionamento entre eles havia terminado há cerca de um ano. O episódio ocorreu quando a mulher entrou inesperadamente na casa do ex-parceiro e tentou impedir sua saída ao se jogar sobre o capô do veículo. No entanto, ela caiu e foi atropelada pelo automóvel. A polícia afirmou que ele assumiu o risco ao não parar ou recuar para evitar ferimentos graves à vítima. Voltamos em instantes com o último bloco de notícias. Notícia em foco.
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4: E a sua quinta-feira vem com você agora com o Momento da Palavra.
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4: A Bíblia nos lembra diversas vezes que a nossa vida é passageira. Isso não precisa ser uma mensagem triste, pelo contrário, é um convite. Um convite para a gente viver com mais consciência. Quando percebemos que o tempo passa, aí sim nós começamos a dar valor. Nas conversas, nos abraços, aquilo que faz bem, momentos ao lado de quem a gente ama. Quantas vezes nós deixamos uma palavra bonita para depois? Quantas vezes adiamos um encontro? Quantas vezes pensamos que queremos ter tempo suficiente? Mas não sabemos quanto tempo teremos. Por isso vale a pena viver o hoje com mais presença. Salmo 128, 24. Este é o dia que o Senhor fez. Regozijai-vos e alegremo-nos nele. Não espere o dia perfeito. Faça desse dia um significado. Bela palavra, Fernandinho canta, caia fogo.

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1: Aqui na nossa edição, ouvimos Nair Nani, Jimmy Francisco, Eunice Zumbuca, melhor amigo, o que seria de mim? Já já vem as últimas, Gisele Nascimento, Kemily Santos, Lumelpídio, já já belas vozes para fechar com a gente a programação. Lembre-se, viva o presente com gratidão. Volto já.
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0: volta com as últimas informações da sua rádio. A polícia prendeu Matheus, de 22 anos, na casa de um familiar em Taboão da Serra. Ele é o principal suspeito do homicídio da ex-namorada Ana Clara de Oliveira, de 19 anos. Familiares relataram que o relacionamento era marcado por ciúmes e ameaças. A polícia informou que ele confessou o crime e descartou a arma no rio. A polícia segue investigando o caso. Essas são as últimas informações da sua rádio. Carolina Castro, direto da redação. Notícia em foco.
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4: 9:36.
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5: Para dar sequência ao nosso encontro de hoje, a nossa super quinta, vamos ouvir Gisele Nascimento cantando Espírito Santo.
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2: Eu sinto a tua presença nesse lugar, Deus. O Senhor não falha. O Senhor não mente. O Senhor não muda.

0: presença de Jesus aqui nesse lugar.
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0: Aqui teve o som, Lumeu Pildio cantou Pés Descalços e Kemily Santos, Deus de Obras Completas. Que Deus abençoe você. Amanhã estaremos juntos para fechar mais uma semana do Encontro Gospel. Fechamos por aqui. Até lá.
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1: 10 horas em ponto.

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0: 10:19.
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2: 10 horas e 31 minutos.

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0: 10:50.
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0: 11 horas em ponto.
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0: Graças a Deus. Olá, meus amigos e minhas amigas. Aceita a paz do Senhor Jesus. Tenho o prazer de cumprimentar a todos. Seu irmão, pastor Gilson Sardinha. Desejando a todos vocês um bom dia.
1: Bom dia!
0: Na paz do Senhor Jesus. Hoje, meus amigos, quinta-feira, dia 15 de outubro de 2026, e o programa Missão de Jesus, como sempre, ao vivo, nós vamos hoje até meio-dia. E nós vamos com uma palavra amiga para ajudar você. Uma palavra amiga para tirar você desse calabouço, meu amigo e minha amiga. Independentemente da sua religião. Independentemente da sua religião, porque nós não pregamos religião. Eu quero hoje dar uma palavra amiga para você que tanto está precisando. Você que está desempregado, você que está endividado, você, meu amigo e minha amiga, que está passando um momento de aflição. Às vezes, aquela contenda na família, aquela desavença na família, aquele problema na sua empresa, você é um microempresário, você é um empresário, e você está em uma vida cansada, não aguenta mais o sofrimento. Eu quero, em nome do Senhor Jesus, falar para você que Deus vai entrar com providência. Deus vai entrar com providência, e hoje, meu amigo e minha amiga, eu vou orar por você. Dentro dessa programação, e você vai acreditar, você vai confiar que os seus problemas vão ser resolvidos. E por isso, o tema da oração de hoje: se Deus é por nós, quem será contra nós? Pode levantar o mundo inteiro, meu amigo e minha amiga, mas se você tem o Espírito de Deus, o Espírito Santo intercederá por você. A Bíblia fala que o Espírito Santo, ele intercede por todos nós nos gemidos inexprimíveis. Então hoje eu quero orar por você. Você que está a longa distância. Nós estamos aqui pela Rádio Betel. E nós sabemos que quantas pessoas agora ligadinho aqui pela Rádio Betel. Outro assistindo pela TV Betel. Outro assistindo pelo YouTube, né? Pelos aplicativos. E as emissoras que estão conectadas conosco. As emissoras que estão conectadas conosco neste momento: a Rosa de Saron em Alagoinhas, na Bahia. A Rosa de Saron em Sergipe.
1: Bom dia!
0: Bom dia para todos vocês, na paz do Senhor. A Rosa de Saron em Salvador, na Bahia. Temos também a Água da Vida, na cidade de Água Fria, na Bahia. Rádio Aramari, Rádio Missão de Jesus também, na cidade de Aramari. E Rádio Araci. São as emissoras que estão conectadas conosco para receber as bênçãos de Deus, nosso Pai. E logo mais, faltando cinco minutos para meio-dia, eu vou entrar na oração em seu favor. Pela sua causa, ora eu. Tá bom, meu amigo e minha amiga? Então, às 5 minutos para meio-dia, eu estarei fazendo esta oração por você. Então, já comece a ligar agora no 3574-2104. Esse é o telefone fixo. Agora, nós temos o zap também, que é o 984-63-2064, com urgência. Se Deus é por nós, quem será contra nós? Pode se levantar, mas quando o Espírito Santo está na sua vida, a Bíblia diz que Satanás, ele vindo em uma corrente de água. O Espírito Santo que está em você, meu amigo, minha amiga, avorará sobre ele a sua bandeira. Então, eu tenho certeza, se você acreditar, você vai, em nome do Senhor Jesus, superar tudo aquilo que você perdeu. Porque a fé é o firme fundamento daqueles que não vê, né? Daqueles que esperam. Então, eu quero, em nome do Senhor Jesus, pedir a você uma coisa. Na hora da oração, que nós vamos fazer faltando 5 minutos para meio-dia, pegue um copo com água, pegue aquela carteira de trabalho, aquele processo, aquele passaporte, pegue com você aí uma peça de roupa de alguém que está doente, e nós vamos orar para que Deus venha abençoar ricamente. E eu quero já fazer um convite todo especial para você, meu amigo e minha amiga. Nesta sexta-feira, às 8 horas da manhã, nós estamos em santo jejum a Deus, onde nós estamos dentro da campanha forte, a campanha revestida, ou seja, cheia do poder de Deus, para nós se revestir da armadura de Deus, para nós vencer os dias maus. Porque os dias, meus amigos e minhas amigas, são maus. A Bíblia diz que o mundo jaz no maligno. Mas se nós tomarmos uma atitude de fé e determinar o milagre em nossas vidas, Deus está com as suas mãos estendidas para abençoar. Então eu quero que amanhã, em nome do Senhor Jesus, você que mora no Tiradentes, né? Independência Mansões, você que mora no Riviera, você que mora no Buriti Sereno, você que mora, meu amigo, minha amiga, no Aeroporto Sul, Mar de Germano, você que mora aqui no Colonial Sul, Pontal Sul, né? Você que mora em Nova Cidade, enfim, todos os bairros aqui de Aparecida de Goiânia, que é conectado aqui com o Tiradentes. E a Igreja Missão de Jesus amanhã vai estar em festa, com o Espírito Santo. Por quê? Porque as pessoas irão receber a armadura de Deus e nós vamos lutar. Nós vamos vencer. Nós vamos conseguir, meu amigo. Anote o endereço da sua felicidade. A Rua 3, quadra 74, lote 2. Ali bem próximo ao primeiro semáforo da Avenida 8. Tá bom, meu amigo? Primeiro semáforo da Avenida 8 é o primeiro. Então, você chegando ali, tem a drogaria do outro lado também, Tiradentes. Fica ao lado da drogaria Tiradentes. É uma avenida muito conhecida. Você que vem do Garavelo, meu amigo e minha amiga, fica acima do ginásio de esporte. Tem um ponto de ônibus em frente ao ginásio de esporte. Aí o outro ponto da frente, você já desce na porta da igreja. Não tem dificuldade. Você que vem de Uber, você pode colocar a localização aí, né? A Avenida 8, Rua 3, quadra 74, lote 2. Vai te levar na porta da igreja. E aí você vai contemplar a glória de Deus na sua vida. Eu tenho certeza, meu amigo, você que está sofrendo, às vezes os seus problemas é espiritual. Você já bateu em várias portas e não consegue. Então, é espiritual. Então, venha se revestir da armadura de Deus contra esse mal que está te atormentando. Mais uma vez, o endereço. Rua 3, quadra 74, lote 2, ali bem próximo ao primeiro semáforo. Da Avenida 8. Você vai ouvir testemunhos de milagre agora, de curas. prosperidade, muitos testemunhos para você fazer uma análise agora. Jesus é o mesmo ontem, hoje e eternamente, tá bom? Porque quando você, a Bíblia diz que a fé vem pelo ouvir, então você vai ouvir testemunhos de milagres, de curas, de libertações, sua fé vai ser aumentada. Quando você ouve, você passa a acreditar e você vai vir e ver com seus próprios olhos. Já
2: eu fui. Eu fui curada do câncer no útero e câncer no seio.
3: Câncer no seio
2: e câncer no útero. Ela viu a programação da rádio, isso na Bélgica. Ela foi curada do estômago, porque ela viu a oração do pastor.
3: Pela...
2: lá na Bélgica, pela internet.
4: E o que Deus está fazendo, irmão, através desse programa, lá na Bélgica, vai lá comigo mais uma vez, vamos comentar aqui, isso, vamos comentar, irmã, mas vem cá, ela escutou um programa aqui pela Rádio Betel.
2: Pela Rádio Betel.
4: Agora é TV Rádio, produzindo, aleluia. É Rádio TV, que ela dizia, é Rádio TV. Transmitindo para as emissoras da Xuxa. E agora, rádio, pede completamente o mundo. Quem sabe isso? Pede completamente. E lá na Bélgica, ela estava com dor no estômago.
2: Ela estava com a dor no estômago.
4: Como ela conseguiu se utilizar o problema?
2: Ela disse que estava, chegou do serviço, aí ela pegou e ligou o computador. Quando ela ligou, sim, quando ela ligou, ela olhou lá e viu, né? Ela falou assim, se a oração que esse homem faz, se for verdadeiramente, eu creio que o Senhor vai me curar.
4: Aleluia.
2: E ela viu a oração, ela colocou a mão dela no estômago e ela foi curada. Semana passada, ela chegou aqui no Brasil, e ela chegou, ela me ligou, aí ela pegou e falou. Aí eu falei para ela, falei, minha filha, esse é meu pastor.
4: Aleluia.
5: Pai do Senhor, meus irmãos, meu nome é Herbert e hoje eu quero contar, né, um testemunho para toda a honra e glória do nosso Senhor Jesus. No ano 2023, passei boa parte do ano desempregado. Tinha uma reserva financeira, mas acabou muito rápido, né? Então, chegou no momento que eu comecei a mandar currículo e não tinha resposta de nenhuma empresa, nem me ligava, né? Mandava e nada. Então, eu me lembro ali que na igreja do 21 de abril, através do pastor Alessandro, ele fez um voto, né, com a gente de R$100, um voto de fé. Eu não tinha esse dinheiro para estar, né, cumprindo esse voto, mas na fé que a partir daquele momento, né, Deus iria mudar a minha vida, iria mudar a minha história. Então, foi, né, foi assim e foi feito, né. Depois desse voto, passou alguns dias, mandei mais alguns currículos, né? Quando foi no quarto currículo, a empresa me chamou. Eu não sabia nada sobre a empresa, nem sobre descrição, né, da vaga, né, questão do salário e nada. Aí, para minha surpresa, né, era uma proposta muito boa. E quando foi à tarde, a empresa me ligou falando que eu tinha sido contratado. Fiquei muito feliz, né? Glorifiquei ao nosso Senhor. E desde então, meus irmãos, eu estou nesse mesmo emprego, né, com várias oportunidades ali de crescimento dentro da empresa. Sim, foi algo extraordinário, né, a porta que Deus abriu em minha vida. Sou muito grato a isso, pela bondade de Deus em nossas vidas. E desde então, meus irmãos, passei também a ser dizimista fiel na casa do Senhor, né? Que até então não era, mas depois disso passei a ser e posso dizer a vocês, meus irmãos, que esse dinheiro que a gente separa, né, ali para devolver na casa do Senhor não faz falta nenhuma, pelo contrário. A gente só vê crescimento, né, prosperidade, tá? E é isso, meus irmãos, meu testemunho. Glória a Deus. Amém. Levanta!

0: Paz do Senhor, amados irmãos, quero contar um testemunho que aconteceu comigo.
1: Amanda, há 3 meses que eu vim aqui, o pastor Sardinha me revelou que eu senti uma dor no útero após eu andar. E nesse mesmo dia que ele me revelou, uma obra.
2: A senhora não tinha condição de comprar. E agora está numa casa nova.
3: Graças a Deus.
2: Está feliz?
3: Muito. Maraíza.
2: Aonde é a sua casa?
3: Parque Rayala.
2: Parque Rayala.
3: Rayala.
2: Que Deus.
4: Glória a Deus.
2: Aí a senhora entrou de joelho em gratidão a Deus.
3: Em agradecimento a Deus.
2: Mas sai dessa vez que a senhora precisa de mais.
3: Oi?
2: Precisa mais de bênção?
3: Muito mais.
2: Então vai continuar a estar na igreja.
3: Amém.
2: É verdade?
3: Amém.
2: Pode bater palmas para Jesus.

0: graças a Deus, meus amigos e minhas amigas. São testemunhos, são curas, prosperidade. Nós estávamos ouvindo aí agora o testemunho do irmão, chegou com a muleta, mas para a glória de Deus, ele levantou a muleta e começou a andar para a glória de Deus. Então, é quando você acredita. Pessoas que não tinham casa, Deus, através da fé, porque a misericórdia de Deus é para sempre. Pessoas que tinham problema, meu amigo, minha amiga, até fora do Brasil, né? E através da oração que é transmitida pelo rádio, pelo YouTube, pessoas a longa distância sendo curadas. É maravilha extraordinária, meus amigos. Então, são libertações que as pessoas recebem. Nós temos até uma reflexão que fala sobre pessoas que precisam de se aproximar de Deus. Na certeza de que amanhã, sexta-feira, nós vamos entrar em oração. A grande concentração de fé, de libertação amanhã. Em nome do Senhor Jesus, eu estarei, ali vai estar comigo o pastor Alberto, o pastor Carlos, vai estar ali as obreiras, vai estar a pastora Fátima também, a minha esposa, em santo jejum a Deus, para determinar aquela bênção que tanto você precisa. Em nome do Senhor Jesus. É muito forte. Você precisa, meu amigo, que às vezes o seu lado é espiritual. O seu lado é espiritual e precisa revestir da armadura de Deus.
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2: Quanto sofrimento, desilusão, tristeza, angústia na sua vida, caro amigo ouvinte. Você vive chorando, pensando: Deus se esqueceu de mim, Deus, ele me abandonou, Deus não quer mais nada comigo. Você está enganado. Deus, ele te ama. Deus, ele te quer bem. Deus, ele quer abençoar a sua vida. Você está pensando em tirar a sua própria vida. Você pensa em fugir de tudo e de todos, se esconder-se e dizer: ninguém gosta de mim. Você está debaixo de uma depressão. Preste muita atenção. Deus, ele te ama, porque de tal maneira ele enviou seu único filho, para que todo aquele que nele crê não pereça, mas tenha a vida eterna. Jesus, ele morreu. Morreu pelos teus pecados em uma cruz de dor, sofrimento, angústia, para te dar a paz, a tranquilidade. Ele mesmo disse bem claro: eu sou o bom pastor, e o bom pastor dá vida pelas suas ovelhas. Ele chegou a dizer mais ainda: vinde a mim todos os que estás cansados e oprimidos, e eu vos aliviarei. Caro amigo ouvinte, lembre-se de uma coisa: Deus nunca vai te desamparar. Esforça-te, tem bom ânimo, e a sua vida não será mais a mesma.
0: Graças a Deus. Então tá aí, meu amigo, quando o Senhor Jesus, ele diz assim, vinde a mim todos que estás cansado e oprimido, eu vos aliviarei. Então é quando você bate várias portas e as portas estão fechadas. Então, às vezes, para você não tem mais jeito. Vem pensamentos negativos. Você diz que não quer mais viver. Aí vem o suicídio. Quantas famílias aí têm uma maldição hereditária de suicídio? É muitas, meu amigo e minha amiga. Então eu quero te convocar, venha nessa sexta-feira, às 8 horas da manhã, para receber a consagração e receber o revestimento da fé, receber o poder de Deus para você vencer toda a tempestade em o nome do Senhor Jesus. Nós vamos agora chamar uma canção. Esta canção é para você que está ligadinho, depois de ouvir tantos testemunhos maravilhosos, reflexões. Então esta canção é para você, que daqui um pouco os homens de Deus vai convocar você também para esta grande concentração. Logo nós voltamos.
3: Pai, talvez quem esteja ouvindo agora chegou no limite, cansado, sem direção. Mas o Senhor vê o que ninguém vê. Toca agora no coração dessa pessoa. Renova as forças, traz paz. E mostra que ela não está sozinha, amém.

0: Está com todos vocês, Pastor José Reis, um bom dia, na paz do Senhor, homem de Deus.
1: A paz do Senhor Jesus, Pastor Gilson, queridos ouvintes da programação Missão de Jesus, que maravilha poder estar falando com todos vocês nesta manhã de quinta-feira, né? Ontem, quarta-feira, tivemos uma concentração maravilhosa e quero dizer, ouvintes, que Deus está operando nas igrejas Pentecostal Missão de Jesus, alertando para amanhã. Amanhã, amados irmãos e ouvintes, logo cedo, o homem de Deus já está ali na sede estadual, né? Naquela poderosa campanha As Armaduras de Deus, tá? Então, nós sabemos, amados, queridos ouvintes, que Deus está pronto para te abençoar nesta campanha. Amanhã, a poderosa campanha Armadura de Deus, aonde o pastor Gilson Sardinha estará presente, pregando a palavra de Deus e orando em favor de todos. Vocês não percam, nesta sexta-feira, no horário das 8 horas da manhã. Sabemos, amados ouvintes, que Deus nosso Pai, Ele está pronto para abençoar todos aqueles que comparecer. Ó, o local da bênção, Rua 3, quadra 74, lote 2, no Jardim Tiradentes, aí em Aparecida de Goiânia, na Igreja Pentecostal Missão de Jesus. Vocês, ouvintes, que se encontram abatidos, tristes, cansados, oprimidos, e Jesus, Ele veio para te dar felicidade. Jesus, Ele veio para te dar alegria, para te dar paz. Ah, eu quero dizer a vocês para não perder esta grande campanha de amanhã, porque eu tenho certeza, ouvintes, que Deus nosso Pai estará abençoando você e toda a sua família, tá bom? Não meça dificuldade, levanta-te, e eu tenho certeza que a vitória será certa na sua vida, tá? Quero alertar o povo de Deus que nos ouvem aqui em Água Fria, que amanhã estaremos juntos. Amanhã, tivemos ontem, foi um culto maravilhoso, e amanhã estamos de volta aqui na Igreja Pentecostal Missão de Jesus, na BR-400, aqui na Pintada, aonde vocês poderão receber a bênção de Deus nosso Pai. Que Deus abençoe, Pastor Gilson. Fiquem todos na paz do Senhor Jesus. Falou o pastor José Reis, diretamente aqui da Bahia, para todo o Brasil e o mundo. Fiquem todos na paz do Senhor Jesus.
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Tem misericórdia de mim, ó Deus. Tem misericórdia de mim segundo a tua benignidade. Apaga as minhas transgressões segundo a multidão das tuas misericórdias. Lava-me completamente da minha iniquidade e purifica-me do meu pecado. Porque eu conheço as minhas transgressões

0: pecado está sempre diante de mim. Contra ti somente pequei, e fiz o que é mal diante dos teus olhos, para que seja justificado quando falares, e puro quando julgares. Eis que iniquidade fui formado, e em pecado me concebeu a minha mãe. Eis que ama a verdade no íntimo, e no oculto me faz conhecer a sabedoria. Purifica-me com hisope, e ficarei puro. Lava-me, e ficarei mais alvo do que a neve. Faz-me ouvir júbilo e alegria, para que goze os ossos que tu me quebrastes, ó Deus. Esconde a tua face dos meus pecados e apaga todas as minhas iniquidades. Cria em mim, ó Deus, um coração puro e renova em mim o espírito reto. E não me lances fora da tua presença e não retires de mim o teu Espírito Santo. Torna a dar-me a alegria da tua salvação e sustenta-me com espírito voluntário. Então eu ensinarei aos transgressores os teus caminhos e os pecadores a ti se converterão. Salmos de número 51. Medite.
1: Mais longa que seja a noite, ela dará lugar a um novo dia, e após a tempestade o sol volta a brilhar. Aprenda a lição que nos ensina a natureza, pois assim é a nossa vida. Há momentos de dor, de infelicidade, de amargura, mas você não deve se desesperar, porque essa situação não é permanente. Ouça o que a palavra de Deus diz. O choro pode durar uma noite, mas a alegria vem pela manhã. Portanto, não se desespere. Esses momentos passarão e você ainda viverá dias melhores, porque Deus o ama e quer vê-lo feliz.

0: uma chance. Havia um homem muito rico que possuía muitos bens e um único filho, seu herdeiro, que gostava de fazer festas e estar com seus amigos e nunca ouvia os conselhos do seu pai. Um dia, o velho pai, já avançado em idade, disse aos seus empregados para construírem um pequeno celeiro. Dentro dele, o próprio pai fez uma forca e junto a ela uma placa com os dizeres: "Para você nunca mais desprezar as palavras de teu pai." E disse ao filho: "Eu já estou velho e quando eu partir, você tomará conta de tudo. Talvez você deixe a fazenda nas mãos dos empregados, venda todos os bens para se sustentar e gaste tudo. E quando não tiver mais nada, teus amigos se afastarão de você e só então se arrependerá amargamente de não ter dado ouvidos a teu pai. Foi por isso que construí essa forca. Ela é para você. Quero que prometa que, se acontecer o que eu disse, você se enforcará nela." O jovem riu, achou um absurdo, mas para não contrariar o pai, prometeu, pensando que isso jamais pudesse acontecer. O tempo passou, o pai morreu e seu filho tomou conta de tudo. Mas assim como seu pai havia previsto, o jovem gastou tudo, vendeu os bens, perdeu os amigos e até a própria dignidade. Desesperado e aflito, começou a refletir sobre sua vida e viu que havia sido um tolo. E lembrou-se das palavras do seu pai. Pesaroso, o jovem levantou os olhos e avistou o pequeno celeiro. A passos lentos, dirigiu-se até lá e, entrando, viu a forca e a placa empoeiradas e então pensou: "Eu nunca segui as palavras do meu pai, não pude alegrá-lo quando estava vivo, mas pelo menos desta vez farei a vontade dele. Vou cumprir minha promessa. Não me resta mais nada." Então ele subiu nos degraus e colocou a corda no pescoço e pensou: "Ah, se eu tivesse uma nova chance." Então se jogou do alto dos degraus e por um instante sentiu a corda apertar sua garganta. Mas o braço da forca era oco e quebrou-se facilmente e o rapaz caiu no chão. Sobre ele caíram joias, esmeraldas, pérolas, rubis, safiras e brilhantes. A forca estava cheia de pedras preciosas e um bilhete. Nele estava escrito: "Esta é a tua nova chance. Com amor, teu velho e já saudoso pai." Deus é exatamente assim. Quando nos arrependemos, ele sempre nos dá uma nova chance.
1: Graças a Deus. Então é como a palavra de Deus, meu amigo, nos fala. É, vinde a mim. É, quer dizer, ele quer dar uma nova chance para você. Para você que está desempregado, Deus abriu uma porta. Para você que seu problema é espiritual, é, e a casta de demônios, meus amigos e minhas amigas, que só sai com jejum e oração. Então é necessário que você tome uma atitude de fé. Deus não tem prazer no seu sofrimento. Deus não tem prazer na separação de um casal. Deus não tem prazer, meu amigo, que você está nas drogas, não. Deus não tem prazer que você está vivendo uma vida cansada, não. Ele está dizendo: vinde a mim, que eu vos aliviarei. É por isso que a oração de hoje vai ser a oração: se Deus é por nós, quem será contra nós? Então você já pode fazer o seu pedido. Você já pode acreditar na sua vitória. Muitas pessoas mandando mensagem, muitas pessoas participando pelo YouTube, pela ligação através do telefone fixo 3574-2104 ou 984-632064. Pessoas que amam esse programa se tornou bênção na vida das pessoas, não somente aqui em Goiás, não somente aqui em Aparecida, mas pode dizer assim, todo mundo, que hoje a rádio é em todo mundo, através dos aplicativos, né? O YouTube, quantas pessoas a longa distância. Eu vi testemunho há poucos minutos de uma pessoa que foi curada a longa distância. Né? Foi curado a longa distância, né? Foi curado de câncer, né? Então, qual foi a cidade mesmo? Foi Bélgica, né? Na Bélgica. e outras pessoas que estão me escutando agora em outros países, você vai ser curado também, em nome de Jesus, porque Deus é Deus de perto e Deus de longe. Vamos ouvir mais uma canção, né? Mais uma canção, e já eu volto, em nome de Jesus.

0: graças a Deus. Se Deus é por nós, quem será contra nós? Meus amigos e minhas amigas, vai ser muito forte nessa sexta-feira, às 8 horas da manhã. E esta campanha forte é a armadura de Deus, de libertação, já começa hoje, na 21 de abril, com o pastor Alessandro, né? Logo mais às 19 horas, né? Ele dá o início na 21 de abril e amanhã, pela manhã, eu estarei com vocês na sede maior, na rua 3, quadra 74, lote 2. E por falar na campanha que começa hoje com o pastor, logo mais às 19 horas, com o pastor Alessandro, nada melhor do que a sua própria voz. Pastor Alessandro, um bom dia, na paz do Senhor, homem de Deus.
1: Glória a Deus. Muito bom dia, na paz do Jesus, pastor Gilson. Muito bom dia, na paz do Jesus, a todos os nossos ouvintes, nossos telespectadores, que nos ouvem e nos assistem através da Nova Betel TV e também das emissoras conectadas conosco no programa Missão de Jesus. Eu sou o pastor Alessandro e eu tenho uma palavra e um convite especial a te fazer, meu irmão, minha irmã. A palavra de Deus, ela nos diz que o Senhor Jesus, ele veio para desfazer todas as obras do mal. Eu disse todas as obras do mal. Então eu quero dizer para você, meu irmão, para você, minha irmã, que não há nada nem ninguém que possa impedir o agir de Deus na sua vida, que possa impedir o milagre de Deus na sua vida. A única pessoa que pode impedir esse milagre de acontecer é você mesmo, porque o milagre está em você, na sua fé. Jesus disse: tudo é possível ao que crê. E crer é diferente de ter fé. Crer é você trabalhar em prol daquilo que você realmente tem fé. É você ter a sua fé em movimento. Isso é o que o apóstolo Paulo nos chamou para nos revestirmos de toda a armadura de Deus. Quando nós nos revestimos de toda a armadura de Deus, não há brechas para o inimigo tocar em nossa vida. E com essa palavra, eu quero que você entenda que o mal, ele não pode atingir aquele que está revestido com a armadura de Deus. E eu quero te convidar para estar conosco para essa noite de quinta-feira, em uma campanha de libertação, uma campanha de fortalecimento espiritual, intitulada A Armadura de Deus. Você vai se revestir de todo o poder, toda a autoridade que o Senhor Jesus possa te entregar, e você vai vencer todas as astúcias e ciladas do inimigo. Você vai prosperar de maneira poderosa, você vai ter alegria plena no Senhor Jesus, você vai ter a sua família abençoada para a honra e glória do Senhor. É hoje, Avenida 8, com a 21 de abril, às 19 horas. Eu, pastor Alessandro, vou ministrar uma palavra ao teu coração, direta do trono de Deus, e você vai sair dali revestido do poder e da autoridade do Senhor. Que Deus te abençoe, que Ele te guarde, que Ele te ilumine, que todos tenham uma quinta-feira maravilhosa na presença e na paz do Senhor Jesus. Muito obrigado, pastor Gilson, muito obrigado a todos, em nome de Jesus.
0: Graças a Deus. Obrigado, pastor Alessandro, que logo mais, meus amigos e minhas amigas, atenção povo, né? Que mora bem próximo aí a 21 de abril, né? Você que mora em Nova Cidade, Independência Mansões, dá para você já participar aí, que Independência Mansões já é ao lado, né? Nova Cidade, Jardim Florença, né? Também Morada dos Pássaros, Jardim Cascata, é tudo próximo. Jardim Boa Esperança. Então tá bom, meu amigo e minha amiga. Então nesse momento já vou passar para a Carol, que a Carol vai trazer o nome das pessoas. Ah, tem também o irmão José, né? O nosso pastor José, que tem uma palavra forte. Homem de Deus, é com você.
2: Em Cristo Jesus, Eu cumprimento a todos os irmãos em Cristo, obreiros, pastor presidente de Sardinha, todos os ouvintes da Nova Betel FM. Hoje eu, pastor José Silva, que tenho o prazer de cumprimentar a todos na paz do Senhor Jesus Cristo. Hoje, quinta-feira, estamos em chama, orando em favor do povo, em nossas igrejas. Igreja Pentecostal, Missão de Jesus, aonde estamos esperando você, e um milagre espera por você. Em nome de Jesus Cristo, em todos os endereços da nossa igreja, eu estarei dando endereço de uma da nossa igreja, em Colina Azul, Avenida Dom Fernando, quadra 24, lote 20, setor Colina Azul, bairro adjacente, todos os setores e circunvizinhos, Jardim Riviera e todos os locais. Nós estamos aí, hoje quinta-feira, à noite, pastor João Magalhães e também nossa equipe de obreiros, orando e buscando os dons do Espírito Santo para ajudar o povo na fé. Em todos os setores, setores do estado, bairro Jardim Riviera, bairro Independência, enfim, todos os setores adjacentes estão aí em sintonia conosco na Nova Betel FM, das 11 ao meio-dia, na direção do nosso pastor, presidente, já pastor Gilson Sardinha, em o nome de Jesus Cristo. Deus abençoe a todos, na paz do Senhor Jesus.
0: Graças a Deus. Obrigado, pastor Silva, né? Pastor José Silva, com suas palavras, amiga, que hoje à noite, no Colina Azul, o pastor João, este homem de Deus dentro da campanha, forte em favor da família, recebendo, Deus resolve tudo. Então vamos agora passar para a nossa querida irmã Carol, que vai citar o nome de todas as pessoas para nós entrar na oração. Prepare um copo com água, tá bom?
3: Bom dia, pastor. Bom dia a todos os ouvintes e telespectadores. Então vamos lá, pastor, para as participações e os pedidos de hoje. A irmã Vera Lúcia, ela deixou aqui, pastor, as suas participações por áudio.
0: Graças a Deus.
4: Bom dia, pastor.
0: Oi, irmã Vera, Deus abençoe.
4: Deus proteja, dê muita força e saúde.
0: Amém.
4: Venho aqui te pedir em orações, com fé, que ore por minha filha Mariane, que está enfrentando uma barreira.
3: Em nome de Jesus. O irmão Aldair, aqui do Jardim Tiradentes.
0: Oi, irmão Aldair, Deus te abençoe.
3: Está pedindo oração por ele, pela sua família, e oração, pois ele vai viajar para a Bahia.
0: Vamos orar, irmão, em nome do Senhor Jesus, vai ser uma viagem abençoada, tá bom?
3: Em nome de Jesus. A irmã Dilma, de Água Fria, oração por todas as áreas da sua vida, por toda a sua família, e oração pelo Edivaldo.
0: Vamos orar, sim, pelo irmão Edivaldo.
3: O irmão Jamerson Santos deixou aqui as suas participações por áudio, pastor.
0: Vamos ouvi-lo.
5: A paz do Senhor Jesus, boa tarde.
0: Amém, meu irmão.
5: Tudo bem? Aqui quem fala é Jamerson. Eu preciso muito da tua ajuda, Vaso.
0: Amém.
3: Vamos estar orando, irmão, em nome de Jesus. A irmã Antônia Kanieski está pedindo oração pelos seus filhos Marlene, Vanderlei, Marilene e Sidney, por todas as áreas da vida deles.
0: Amém. Sua família, minha irmã, está na presença de Deus através das minhas orações, irmã Kanieski.
3: Em nome de Jesus. Agora vamos aqui, pastor, para os pedidos da Rádio Rosa de Saron.
0: Vamos lá.
3: Eduarda Imperatriz, no Maranhão, oração pela sua irmã em Brasília, Distrito Federal. Mari Nalva, em Cacoal, Rondônia, oração pelos seus filhos, netos e genro. Antônio Pereira e família em Vitória da Conquista, Bahia. Joseides em Itanhém, em São Paulo. Veronice e família em Água Fria, Bahia. Nero Wilson e Ana Paula, em Equador, Rio Grande do Norte. Irmã Zilma em Rio Branco, no Acre, oração pelos seus irmãos, sobrinhos e pela sua vida sentimental. Irmã Maria Rita, em Pojuca, Bahia, oração pela sua família, filhos e netos. Pastor Youssef de Jesus e Ellen Cristiane em São João, Boa Vista, em São Paulo. E o João Filho de Alagoinhas, Bahia, deixou aqui as suas participações.
0: Vamos ouvir o irmão João Filho.
6: Bom dia, meu irmão. Pai, seja convosco, tudo bom? Como é que tá você, sua esposa, Rogerinho, Ronaldinho, né? Irmã Sara, sua esposa, e todos aí, Neco, né, comigo não, Dona Antônia, Renan, Vitória, Denis, Maria Baiana e todos que fazem parte da minha família, João Filho, bom dia, pastor Gil Sardinha, pastora Maria de Fátima, pastor José Reis, pastor Roberto Carol.
3: Amém, irmão. Pastor, essas foram nossas participações aqui pelo WhatsApp, agora vamos para o YouTube. O irmão Sidney Kanieski, oração, pois ele está com um problema que precisa ser resolvido.
0: Vamos orar, irmão Sidney. Com certeza o pastor está em oração. Deus vai preparar esta bênção.
3: É, ele também pediu oração. Ah, ele está agradecendo a oração, pois a sua mãe pediu oração por ele, pois estava muito mal da coluna. E o pastor orou, e hoje ele está bem, graças
0: Aleluia,
3: a Deus.
0: Aleluia, glória a Deus.
3: O irmão Lênis está pedindo oração pela sua saúde e pela sua família. Léo José, oração por ele, pela sua família e pelo seu trabalho. Pastora Rutiné está ligadinha aqui pelo YouTube.
0: Deus te abençoe, pastora Rutiné, que logo mais vai estar ao lado do pastor Alessandro, ali na 21 de abril. Deus te abençoe, use vocês poderosamente.
3: Amém, em nome de Jesus. A irmã Almira está pedindo oração por ela e por todos os seus familiares.
0: Vamos orar, irmã Almira. Deus te abençoe, mulher de Deus.
3: A evangelista Inestina, oração pelos seus filhos, netos e por todos os seus familiares.
0: Deus te abençoe, minha irmã.
3: A irmã Kerley, do Buriti Sereno, oração pela sua saúde e pela saúde da sua irmã Valdete e por toda a sua família.
0: Vamos orar em nome de Jesus.
3: E a irmã Valdete, oração pela sua saúde e por toda a sua família.
0: Amém, vamos orar sim.
3: E pastor, essas foram nossas participações de hoje.
0: Oremos a Deus, meu amigo, minha amiga, clame a Deus comigo agora. Senhor, meu Deus, meu Pai. É momento de oração. Se Deus é por nós, quem será contra nós? E esses pedidos, Pai, o nome das pessoas que a minha irmã Carol leu aqui agora vai estar debaixo de oração. Tu és, Senhor, o socorro presente na hora da angústia. E neste momento tem pessoas meu Deus, pedindo uma cura, Senhor. Tu é o Deus da cura. Eu sou o Senhor que te sara, diz a tua palavra. Pessoas com um copo de água, peças de roupas, fotografias, pessoas com lenços agora, passaporte, carteira de trabalho, processos. Ah, meu Deus, meu Pai, vai te encontro agora. Faça um milagre, Senhor. Se o Senhor é por nós, quem será contra nós? Consagre agora esta água, meu Pai. Senhor, a viagem do meu irmão que está para ir para a Bahia, guia o teu filho, Pai. A família Kanieski, meu Pai, neste momento na tua presença. Meus irmãos da Rosa de Saron, da missão de Jesus, está nos ouvindo agora. Todos que estão me ouvindo agora, receba o milagre de Deus. E esta água está ungida. Beba desta água agora.
7: Agora eu não quero.
0: Obrigado, Deus. Diga graças a Deus. Meus amigos, volte nos ouvir amanhã, a partir das 11 horas, com a voz do homem de Deus, o pastor Alberto. Que Deus abençoe a todos e que Deus guarde a todos.
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5: 12 horas e 7 minutos.

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2: Alô você, graça e paz, povo de Deus, nós estamos chegando para mais uma viagem no tempo, mais uma viagem através do mundo da música evangélica, começando o programa Matando Saudade, edição de quinta-feira, um passinho só pro fim de semana, que maravilha, que bênção, hoje quinta-feira, dia 15 de outubro de 2026, dia importante, dia do professor, né? Parabéns a todos os professores, educadores, parabéns a você que é o começo, né? Tudo na vida começa com um bom professor, né? Tudo de bom na vida começa sempre com um bom professor. Vai o nosso abraço a todos os professores. Eu sou Ezequiel Ferreira, ficaremos juntos durante a próxima hora, louvando e adorando a Deus, relembrando canções que marcaram época, marcaram gerações. Pausão aberto, o programa começa com Oficina G3, e essa canção aqui é linda demais. Te escolhi, medite na letra. A letra da canção diz assim, ó. Seja...

0: 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Linda canção, Wagner Roberto cantou pra gente. Ouvimos antes Adilson Lopes, Novo Amanhecer. Abrindo o programa, nós tivemos Oficina G3, Te Escolhi. Chegando o intervalo, já eu volto com mais clássicos da música evangélica aqui no nosso programa Matando Saudade, nesta quinta-feira abençoada. Tá chegando o intervalo, daqui a pouquinho tem mais, porque aqui trazemos o passado de presente no seu rádio.
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2: 12 horas e 19 minutos.
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0: Já estou de volta. A viagem continua nesta quinta-feira abençoada. O programa Matando Saudades segue trazendo as canções que marcaram época, marcaram gerações. Prazer enorme estar com você. Prazer muito grande também receber a tua mensagem, a tua participação. E a tua participação chega pra gente pelo WhatsApp da produção, 419-9829-5627. 419-9829-5627. Manda mensagem, confirma a audiência. Conta pra gente onde você está ouvindo o nosso programa Matando Saudade. É sempre um prazer enorme receber a tua mensagem, a tua participação. Alô, Geoas! Geoas e toda a família acompanhando a nossa programação lá no Maranhão. Não, lá no Pará, né? É, lá no Pará, não é no Maranhão não, viu? É lá no Pará, ouvindo a nossa programação, que Deus abençoe toda a família. Nosso irmão lá de Manaus também, Leoni Barroso, todos os dias conosco, voltando do trabalho e ouvindo o programa. Bom descanso, meu irmão, que Deus abençoe. Tem mais. Aqui os louvores não param. Agora tem Aline Barros cantando com Ronquinó. Mais de ti.

0: Jesus, canção linda demais, Ruas de Nascimento. Ouvimos antes, Grupo Altos Louvores, Acreditar, e abrindo a sequência, Aline Barros cantou com Ron Knoll, Mais de Ti. É hora de mais um intervalo, já já eu volto com mais clássicos da música evangélica para você recordar comigo aqui no nosso programa Matando Saudade, edição desta quinta-feira. Não sai daí, o intervalo você já sabe, é o intervalo mais rápido do rádio. E já já eu volto com muito mais.
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0: De volta com você, programa Matando Saudade segue louvando e adorando a Deus, trazendo o passado de presente no seu rádio nesta quinta-feira. Quinta-feira abençoada, bom demais estar com você, bom demais é saber que você está ligado conosco em casa, no trabalho, onde você estiver. Receba o nosso abraço, o nosso carinho. Abraço lá pra Késia, conosco todos os dias, indo pro trabalho, ligada na programação lá na Bahia, que Deus abençoe. Na Bahia também, a Liliane, ligada na programação. O irmão Wagner e toda a família, irmão Wagner, a esposa Solineide, os filhos Miguel e Natan lá na Bahia, acompanhando o nosso programa. Que maravilha, que benção. Onde você estiver, sobe o som. Tem mais. Aqui os louvores não param. Abrindo a sequência tem Armando Filho, o Mover.

0: cada manhã. Tá aí a canção linda demais, Ministério de Louvor Diante do Trono. Ouvimos antes Raízes e Estrelas. Linda canção gravada ao vivo. Abrindo a sequência, um Armando Filho. O Mover do Espírito. Tá chegando o último intervalo do programa. Já já eu volto com você para a última sequência de clássicos da música evangélica aqui do nosso programa Matando Saudade, edição desta quinta-feira. Não sai daí. O intervalo, você já sabe, é o intervalo mais rápido do rádio. Volto já com muito mais.
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2: 12 horas e 52 minutos.
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0: Com certeza, as canções que marcaram época, marcaram gerações. Você recorda comigo aqui no programa Matando Saudade. De volta agora para a última sequência. Meu abraço lá para as costureiras em Santa Catarina, sempre acompanhando a nossa programação. Que Deus abençoe. Abraço para a Ivanice, lá em Minas Gerais, ligada no programa. Ligada conosco também a Regiane Silva. Ligada conosco lá em Naviraí, no Mato Grosso. Que Deus abençoe Mato Grosso do Sul, né? Ouvindo a nossa programação. Forte abraço. Abrindo a última sequência. Cassiane canta. Essa canção é linda demais. Vou seguir.

Eita, meu povo, tá aí o grupo Encontro Real com Deus. Banda GED, finalizando o programa Matando Saudade, edição desta quinta-feira. Linda canção. Ouvimos antes Matos Nascimento, Jesus é o Rei. E abrindo a última sequência, Cassiane cantou pra gente. Linda canção, vou seguir. E assim finalizamos o programa Matando Saudade, edição desta quinta-feira. Sou grato a Deus pela oportunidade de ter estado aqui com você. E sou grato a você pelo carinho, pela audiência, pela participação. Muito obrigado de coração. O programa Matando Saudade volta amanhã, sexta-feira, neste mesmo horário, nesta mesma rádio. E amanhã tem Clássico e Sertanejo. Grande abraço, fiquem com Deus e até amanhã na doce paz do Senhor Jesus.

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8: Olá, quinta-feira, 15 de outubro de 2026. É hora de informação, destaques, notícias, manchetes importantes para você que nos acompanha aqui no JVN. Mais uma vez eu quero ressaltar da importância dessa confiança, da importância desta companhia diária que nos motiva cada vez mais, né? Buscar essas informações na fonte e levar com total imparcialidade até você que nos acompanha na sua casa, no seu trabalho, no seu automóvel, de qualquer parte da cidade e toda a nossa querida e imensa região. Hoje, dia 15, é dia do professor. Parabéns a todos aqueles que têm como uma grande missão ensinar. Dia Mundial da Lavagem das Mãos, Dia Internacional das Mulheres Rurais, Dia do Educador Ambiental, Dia do Consumo Consciente, Dia Internacional da Mulher Rural, Dia do Médico Neurologista, Dia Mundial da Bengala Branca e dia de você ficar bem informado aqui no JVN. A gente começa o nosso informativo de hoje trazendo uma informação para os participantes do Exame Nacional de Avaliação de Formação Médica, o ENAMED 2026, que tiveram a solicitação de reaplicação autorizada pelo Instituto Nacional de Estudos e Pesquisas Educacionais Anísio Teixeira, o INEP, que podem consultar o local onde farão a prova neste domingo, dia 18, em todo o país. A informação do endereço está no cartão de confirmação de reaplicação do exame, disponível na página do participante dentro do sistema ENAMED. A reaplicação é destinada somente a candidatos que faltaram à aplicação regular do ENAMED 2026 em 13 de setembro, porque foram comprovadamente afetados por problemas logísticos no dia da prova ou que estavam infectados por uma das doenças contagiosas listadas no edital. Após a reaplicação, no dia 18 de outubro, o gabarito preliminar da reaplicação do exame será divulgado no dia 20. Os participantes poderão apresentar recursos entre dia 20 e 22 de outubro. O resultado dos recursos, o gabarito definitivo e o resultado final do exame estão previstos para o dia 4 de dezembro. Este é o JVN, sua dose diária de informação. E você acompanha ainda hoje.
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8: Chuva alaga ruas no centro de São Paulo e deixa um morto na zona norte da cidade. Senado aprova fim da escala 6x1 e redução da jornada de trabalho. Câmara aprova aumento do limite receita brutal do MEI. Dólar fecha em alta a R$ 5,02, pressionado pela inflação nos Estados Unidos. Enquanto isso, o Ibovespa cai aqui no Brasil 0,18%. Estas e outras notícias a partir de agora. 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
8: Uma forte chuva na capital paulista deixou pelo menos 17 pontos de alagamento e inundações, com 3 desabamentos, um deles vitimando, infelizmente, um morador na Brasilândia, zona norte da cidade. Carros boiavam próximo ao túnel do Anhangabaú em vídeos que acabaram sendo publicados nas redes sociais. Segundo o Centro de Gerenciamento de Emergências da Prefeitura de São Paulo, a cidade teve um alerta para alagamentos até às 17 horas de ontem. A Zona Sul registrou a maior quantidade de chuvas, com 67,8 milímetros. Apesar do volume alto na Zona Sul, os maiores estragos foram registrados no centro da cidade, com enchentes no final da Avenida 23 de Maio, no Terminal Bandeira e no túnel do Anhangabaú. Houve carros e ônibus danificados, ainda sem confirmação da quantidade de veículos atingidos. O alagamento terminou por volta das 17 horas. A Defesa Civil Estadual confirmou ainda alagamentos no Terminal Bandeira e na Estação Trianon, na linha 2 verde do metrô. Também houve 3 desabamentos na capital. Um deles foi de um imóvel utilizado como pensão. Não havia moradores no local no momento da ocorrência e o imóvel foi interditado pela Defesa Civil Municipal. Já na Brasilândia, uma vítima foi soterrada e resgatada por populares. Quando a equipe de emergência chegou ao local, foi constatada a morte. A Defesa Civil Estadual informou ainda estragos em outras cidades paulistas. Em Assis, na região oeste, foram registrados pontos de alagamento. Em Pitangueiras, no norte do estado, houve quedas de árvores em vários bairros. Não há registro de feridos ou desabrigados, mas uma família está desalojada e há registro de quedas de árvores em vias públicas em várias cidades da região central do estado, como Monte Mor e Paulínia, sem vítimas. Também houve registros de rajadas de ventos acima de 70 km por hora no estado. A rajada mais forte foi em Paulínia, no começo da tarde, com mais de 80 km por hora. Em Jardinópolis, o vento chegou a 75 km por hora. Em Ribeirão Preto, 74. Segundo a prefeitura, o tempo segue instável, podendo ocorrer chuva durante essa quinta-feira. Daqui a pouquinho a gente confere, inclusive, a previsão do tempo com a Carolina Castro. Entre a tarde e a noite, a expectativa de que volumes de chuvas sejam mais significativos. Amanhã, a propagação de uma frente fria pelo litoral paulista vai provocar mais um dia com céu encoberto, tempo chuvoso e potencial para a formação de alagamentos e deslizamentos de terra nas áreas de risco, afirmou a Defesa Civil.
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8: Em uma decisão, o plenário do Senado Federal aprovou na noite de ontem, em votação em 2 turnos, a proposta de emenda constitucional que coloca fim à escala 6x1 de trabalho, aquela em que o empregado trabalha 6 dias por 1 de folga na semana. Foram 7 votos a favor da PEC e apenas 1 contrário em ambos os turnos. O quórum exigido para uma emenda constitucional era de pelo menos 49 votos favoráveis. O texto prevê descanso remunerado obrigatório de 2 dias por semana em jornada máxima de 5x2, sem redução salarial, e também reduz a atual jornada de trabalho de 44 para 40 horas semanais, com uma regra de transição total de 14 meses. Ainda no Senado, a Comissão de Constituição e Justiça concluiu a votação da proposta de emenda à Constituição da PEC da Segurança. O texto agora está pronto para análise no plenário do Senado. Se aprovada sem alterações, a PEC será promulgada uma vez que já foi aprovada na Câmara. A PEC estabelece penas mais duras e regimes de prisão mais restritos para chefes de facções e milícias e cria também um pacto federativo entre União, estados e municípios para o enfrentamento ao crime no Brasil. Na Câmara dos Deputados, foi aprovado ontem por 461 votos favoráveis e 4 contrários o aumento do teto da receita bruta anual para enquadramento como microempreendedor individual, o MEI, e o perdão de dívidas inscritas na dívida ativa da União. Com a aprovação, o limite vai subir progressivamente dos atuais 81 para 110 mil em 2027 e 140 mil em 2028. Esta é a primeira vez desde 2018 que o teto é reajustado. A matéria passará por análise no Senado. O projeto concede ainda a anistia integral de dívidas dos MEIs inscritos na dívida ativa da União até 13 de outubro de 2026. O MEI deverá ficar adimplente no recolhimento dos tributos nos 6 meses subsequentes à data de entrada em vigor da lei complementar, sob pena de cancelamento da remissão. Além disso, o MEI terá que desistir de ações judiciais em curso na data da entrada em vigor da lei complementar. Não haverá pagamento de honorários advocatícios por causa da extinção do processo judicial. Também aumenta para R$100 mil o limite do valor para a realização de licitações destinadas exclusivamente à participação de microempresas e de empresas de pequeno porte, atualmente fixado em R$80 mil. E uma parte do reboco do teto, do chamado túnel do tempo da Câmara dos Deputados, desabou durante a madrugada desta quarta-feira. O túnel forma um corredor que liga o anexo 2 da Câmara, onde ficam as comissões permanentes, até o Salão Verde, que é o espaço que dá acesso ao plenário. Não houve feridos e a passagem para funcionários ou visitantes pelo corredor foi fechada.
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8: As equipes de uma força-tarefa que atuam no combate aos incêndios que atingem o Amazonas já abriram até o momento 120 termos circunstanciados de ocorrência, procedimentos investigatórios que servem para apurar possíveis condutas criminosas. Durante entrevista coletiva em Manaus, o ministro do Meio Ambiente e da Mudança do Clima, João Paulo Capobianco, voltou a afirmar que os focos de incêndio tiveram como origem humana e garantiu investigação para identificar os responsáveis. As investigações estão a cargo da Polícia Federal, Rodoviária Federal e Polícia Civil do Amazonas, atuando com outras forças de segurança. Os responsáveis por provocar incêndios florestais estão sujeitos a multas administrativas de R$5 mil a R$10 mil por hectare ou fração. Conforme o enquadramento da infração, além do embargo das áreas atingidas, apreensão de equipamentos e responsabilização criminal que poderá resultar em prisão. O ministro também falou sobre o reforço nas equipes que atuam no combate às queimadas e disse que já há uma redução perceptível nos incêndios, mas que ainda é cedo para comemorar.
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8: O volume do setor de serviços apresentou variação negativa de 0,1% em agosto deste ano, na comparação com o mês anterior. Em julho, a atividade ficou estável e em junho cresceu 0,1%. Os serviços, no entanto, cresceram 0,6% na comparação com agosto do ano passado, 1,7% no acumulado dos 8 primeiros meses do ano e 2,2% no acumulado de 12 meses. O dólar comercial fechou em alta nesta quarta-feira, cotado a R$5,03, uma valorização de 0,18% em relação ao pregão anterior. O desempenho da moeda americana foi influenciado principalmente pelos dados de inflação dos Estados Unidos, que reforçaram a cautela dos investidores em relação à política monetária no país. Já o Ibovespa, principal índice da Bolsa de Valores brasileira, fechou em queda de 0,18% aos 206.505 pontos. O desempenho foi influenciado pelo cenário internacional e por indicadores econômicos brasileiros que aumentaram a cautela dos investidores.
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12: Olá, hoje é quinta-feira e você confere a previsão do tempo para a região norte. Calor forte com pancadas de chuva e trovoadas em áreas do Amazonas, Acre, Rondônia e Roraima. Temperaturas muito elevadas que podem chegar aos 39 graus. Para a região nordeste, predomínio de sol, calor e tempo seco em grande parte da região. Possibilidade de chuva isolada no litoral, principalmente em trechos da Bahia, Sergipe, Rio Grande do Norte, Ceará e Maranhão. Para a região sul, chuva ganha força no Rio Grande do Sul, Santa Catarina e Paraná. Possibilidade de temporais, chuva forte, raios, ventos intensos e granizo. Para a região sudeste, em São Paulo, a possibilidade de chuva principalmente no sul do estado. Outras áreas têm períodos de sol e aumento de calor. Em Minas Gerais, chuva isolada em algumas áreas, enquanto o norte mineiro fica mais quente e seco. Para a região centro-oeste, maior instabilidade com chuva e trovoadas, especialmente no sul e sudoeste. Calor muito forte no Mato Grosso e também em Goiás.
8: E com a previsão do tempo, fechamos a primeira parte do Jornal Virou Notícia. Já já, atualizando pauta, trazendo muitas outras informações importantes e destaques do Brasil e do mundo. Até já!
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0: 11:24.
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1: Olá, estamos de volta com o Jornal Virou Notícia. Informação do jeito que você precisa, com a responsabilidade e imparcialidade que você merece. Foi sancionado ontem o decreto que regulamenta o marco legal da indústria de jogos eletrônicos no país. A medida estabelece diretrizes para fortalecer o setor por meio de ações voltadas à produção nacional, inovação tecnológica, qualificação profissional, internacionalização e proteção da propriedade intelectual. A regulamentação busca dar segurança jurídica ao segmento e estimular o desenvolvimento da indústria brasileira de jogos eletrônicos. O decreto também amplia a integração dos jogos com políticas públicas de cultura, educação, saúde e acessibilidade. Também foi anunciado a plataforma Game Brasil, destinada à divulgação e promoção de jogos produzidos aqui no país, e uma rede nacional de espaços de formação, pesquisa e desenvolvimento. Aprovada no Congresso Nacional e sancionada pela presidência, a lei que criou o marco legal dos jogos eletrônicos estabeleceu princípios para o desenvolvimento sustentável do setor e para a proteção das crianças e adolescentes no ambiente digital. A legislação abrange jogos para computadores, consoles, celulares e plataformas online, incluindo aplicações de realidade virtual e aumentada, mas não se aplica a apostas esportivas, jogos de azar e outras modalidades com premiação em dinheiro.
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1: O decreto publicado no Diário Oficial da União no dia 13 de outubro mudou as regras do serviço de atendimento ao consumidor. O fornecedor passa a ser obrigado a oferecer atendimento por uma pessoa, por telefone e por canais eletrônicos, das 8 às 20 horas, todos os dias, inclusive fins de semana e feriados. Além do telefone, deve haver pelo menos um canal eletrônico funcionando 24 horas por dia, como chats, insights e aplicativos ou mensagens instantâneas. Sistemas automatizados e inteligência artificial continuam permitidos para triagem, distribuição e resolução de demandas, mas não podem impedir ou afastar a opção de falar em tempo real com um atendente. No telefone, em pelo menos 80% das demandas, o contato com uma pessoa deve ocorrer em até 20 segundos. Nas demais, a espera máxima é de 5 minutos, respeitadas as regras específicas de agência reguladora. Demandas que não sejam urgentes devem ser respondidas em até 7 dias corridos, com resposta clara, objetiva e conclusiva. A opção de cancelamento deve estar disponível também em todos os níveis do SAC, inclusive no primeiro. Além disso, nos canais de contratação, o cancelamento deve ser oferecido no mesmo menu eletrônico usado para contratar ou, havendo atendimento humano, pela mesma equipe que fez a contratação. As regras gerais valem para fornecedores de produtos e serviços regulados pelo Poder Executivo Federal e para empresas que oferecem serviços financeiros de pagamento ou crédito por plataformas digitais sujeitas à supervisão do Banco Central. A Senacom pode fiscalizar e aplicar sanções sem prejuízo da atuação de outros órgãos do Sistema Nacional de Defesa do Consumidor e das agências reguladoras. As empresas também deverão manter um canal telefônico específico para demandas de PROCONs, Ministério Público e Defensoria Pública.
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1: O mercado nacional da soja registra cotações firmes e um ritmo aquecido de negociações direcionadas para exportação nos principais portos do país neste período. A saca de 60 quilos está sendo cotada na média de R$ 138,50 na Praça de Paranaguá. A sustentação do dólar e a demanda externa constante mantém as ofertas valorizadas nas principais regiões produtoras do país, assegurando assim um ritmo constante de embarques e bons resultados ao produtor rural. A Psicultura Nacional apresenta excelente estabilidade de preços e um fluxo constante de entregas para os frigoríficos e redes de distribuição em todo o país. O quilo da tilápia viva posta na propriedade atingiu a média de R$ 9,80 nas principais bacias produtoras. O bom consumo de peixes frescos no mercado interno garante liquidez rápida, segurança nas vendas e previsibilidade aos produtores de todas as regiões. O setor tritícola nacional opera com mercado firme e preços sustentados, com avanço contínuo do desenvolvimento das lavouras no sul do país nesta temporada. A tonelada do trigo brando padronizado está negociada na média de R$ 1.480 junto aos moinhos. A busca acelerada por lotes de alta qualidade destinados à panificação mantém os compradores muito ativos nesta quinta-feira nas mesas de negociação em todo o setor. A avicultura de postura em âmbito nacional registra alta liquidez e forte giro de estoque nos entrepostos atacadistas e centros de distribuição do país. A caixa com 30 dúzias de ovos brancos do tipo grande é comercializada na média de R$ 168 no atacado paulista. O consumo doméstico aquecido e o ótimo equilíbrio na oferta vinda das granjas garante sustentação e firmeza contínua para o setor produtivo.
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1: A gente começa pela mais milionária, concurso de número 398. Dezenas sorteadas 03, 04, 05, 31, 38 e 41. Trevos sorteados 1 e 4. Ninguém acertou 6 números, 2, 1 ou nenhum trevo. Nem 5 números e 2 trevos. 16 apostadores acertaram 5 dezenas e 1 ou nenhum trevo. O prêmio será de R$ 28.975,08. 52 apostas fizeram 4 acertos e 2 trevos. O prêmio será de R$ 2.057,40 para cada um. 978 apostas acertaram 4 números e 1 ou nenhum trevo. O prêmio será de R$ 156,27. O próximo sorteio, como eu disse, acontecerá dia 18, R$ 106 milhões. Vamos para a dupla cena, concurso também realizado na noite de ontem, de número 3020. Primeiro sorteio: 10, 15, 31, 40, 41. 49. Segundo sorteio: 3, 5, 7, 15, 29 e 48. Como ninguém acertou as 6 dezenas no primeiro sorteio, o prêmio agora acumulou para amanhã em R$ 8.300.000. Mas 12 apostadores fizeram 5 acertos e vão levar no primeiro sorteio R$ 8.251,82. 642 apostas acertaram 4 números. O prêmio será de R$ 176,27 para cada. No segundo sorteio, uma aposta acertou 6 números e vai levar R$ 108.924. 15 apostadores acertaram 5 números, receberão R$ 5.941,31. 1.161 apostas acertaram 4 dezenas. O prêmio será de R$ 97,47 para cada. Lotomania também teve sorteio realizado ontem, concurso de número 2.987. As dezenas foram 07, 12, 20, 29, 31, 32, 39, 43, 44, 48, 50, 52, 60, 61, 69, 84, 85, 90, 91 e 99. Ninguém acertou 20 dezenas. Prêmio acumulou agora para amanhã em R$ 13 milhões. 6 apostadores acertaram 19 números. O prêmio de cada um será de R$ 65.953,91. 95 apostadores acertaram 18 números. O prêmio será de R$ 2.603,44. 955 apostas, acertaram 17 dezenas, cada uma vai receber R$258,98. Vamos agora para a quina, sorteio de número. Receber R$258,98. Vamos agora para a quina, sorteio.

0: Cada uma leva R$ 95,77. Vamos para a Loto Fácil, concurso de número 3.804. As dezenas foram 01, 02, 06, 07, 08, 12, 14, 15, 16, 17, 18, 19, 21, 24 e 25. Ninguém acertou as 16 dezenas, o prêmio acumulou em R$ 5 milhões para hoje. 148 apostas fizeram 14 acertos. Cada uma leva R$ 2.663,67 da loteria. E para fechar, Mega Sena, concurso de número 3.070. As dezenas sorteadas foram 19, 27, 29, 43, 54 e 60. Ninguém acertou 6 dezenas, o prêmio acumulou agora para amanhã, aliás, para o dia 18, em R$ 170 milhões. 91 apostadores fizeram 5 acertos. O prêmio será de R$ 52.767,96. 7.384 apostas acertaram 4 números, vão receber R$ 1.071,93 cada uma.
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0: E o futebol fecha mais uma edição do JVN, trazendo informações da Copa Sul-Americana e da Copa Libertadores da América. Começaram as semifinais. Na Sul-Americana, Atlético Mineiro 3-0 para cima do Torque, deu um pontapé inicial muito importante, o Atlético levando uma vantagem muito consistente, né? Um 3-0 é uma vantagem que pode ser considerada. Já o Palmeiras não teve tanta vantagem assim, mas jogando fora de casa e tendo a possibilidade de enfrentar o Fluminense nos seus domínios, tem realmente um potencial de classificação, digamos assim, elevado. O Palmeiras venceu ontem o Fluminense no Maracanã pelo placar de 2-1. Bom, hoje pela Copa Libertadores da América nós teremos o outro jogo da semifinal. Às 21h30 jogam Estudiantes e Flamengo. Copa do Brasil Feminino tem Flamengo e Fluminense. O Fla-Flu acontece às 19h. Muito obrigado pela audiência e confiança. O JVN fica por aqui. A gente volta amanhã com os principais fatos do Brasil e do mundo.
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Se você está preso em algum lugar do passado, quero dizer que Deus está pronto para seguir em frente e tem sido por um longo tempo. Agora, você tem que acreditar no que Ele diz, deixando de lado o que está por trás e prosseguir para as coisas que estão adiante. Bem, eu quero agradecer a todos vocês que se juntam a nós hoje no Desfrutando a Vida Diária. Quem gostaria de desfrutar sua vida mais? Acho que todos nós. E existem certos princípios, princípios bíblicos, que se você os seguir, vai realmente aumentar a sua alegria. E o que vamos falar hoje é uma dessas coisas. Eu chamei esta mensagem de superando o seu passado. Porque vejo que, quer que esteja no seu passado, não há como você fazer mais nada a respeito. Talvez você possa se desculpar com alguém ou algo assim, mas não importa que tipo de passado você teve, não importa o quão ruim ele tenha sido, ou quanto alguém te feriu, ou não importa quantas coisas ruins talvez você tenha feito a si mesmo, sabe? Você pode superar o passado, porque todos vocês ainda têm um grande futuro pela frente. Mas se você tentar arrastar o passado com você, então você realmente acaba vivendo no meio do caminho entre dois lugares e nunca será bem-sucedido, sabe? E não importa se o passado é sobre um erro que você cometeu nesta manhã, ou se é algo de 20 anos atrás, ou 50, se você tem idade para isso, e precisamos, sabe, de esquecer estas coisas. E uma das principais maneiras de deixarmos para trás é não focando a mente nisso o tempo todo. Sabe, você, a Bíblia diz que Deus se esquece dos nossos pecados. Não acho que significa que Ele não consegue se lembrar deles, se Ele quiser. Mas acho que significa que não é nisso que ele está focado. E é isso que, sabe, quando a Bíblia nos diz para esquecer o passado, obviamente, você ainda poderia se lembrar se você quisesse. Mas ficar por aí pensando nisso o tempo todo não vai adiantar nada. Eu amo o fato de Jesus ter dito, eu sou. E veja, ele não se chamou de o grande eu era, ou o grande eu serei. Mas ele disse, eu sou. E então, se nós não vivemos no presente, com certeza perdemos a presença dele. Então, sabe, a Bíblia está cheia de pessoas que tiveram um grande passado, mas que foram usadas poderosamente por Deus e fizeram grandes coisas. Pedro, por exemplo, certamente era um homem com um passado. Deus será capaz de nos usar se nós tivermos um passado desagradável? Bem, honestamente, eu acho que é mais fácil para ele usar pessoas que realmente passaram por alguns problemas em suas vidas, sabe? Do que aquelas talvez que tiveram tudo absolutamente perfeito, simplesmente pelo fato de que você consegue ter mais compaixão se você mesmo tiver passado por algumas coisas. Agora, não significa que Deus não pode usar pessoas que não passaram por tudo isso, porque certamente pode, mas eu sei que todas as coisas ruins que aconteceram comigo, Deus as usa hoje. Então, que a Bíblia diz que Ele trabalha todas as coisas juntas para o nosso bem. E não é preciso ser bom para Deus pegar e transformar em algo bom. E essa é uma das maiores promessas da palavra. E uma qual precisamos dar mais atenção, não importa o que seja, se foi meu erro ou se é algo que alguém fez comigo, Deus pode pegar isso se nós o amarmos e quisermos a sua vontade. Isso é apenas amá-lo e querer sua vontade e entregar tudo a Ele, para que ele pegue e faça algo de bom com isso. Agora, Pedro era um homem, especialmente do ponto de vista de que ele era muito ousado, ele não tinha medo de mudanças, mas ele nem sempre usava de muita sabedoria, especialmente com a boca. Alguém aqui pode dizer amém? Amém. Tudo bem, eu li algo interessante outro dia e dizia, eu preciso seriamente de um redutor de velocidade entre o meu cérebro e a minha boca, sabe? E eu pensei, sim, isto é para mim. Então essas são algumas das coisas que Pedro fez. Ele, na verdade, quando Jesus disse que era hora dele ir para Jerusalém e sofrer, e que estava se preparando para sua morte, em seguida, claro, a ressurreição, Pedro então o repreendeu. Diz em Mateus 16, do 22 ao 23, e Pedro chamou à parte e começou a repreendê-lo. Agora veja, quem seria tão esperto para fazer isso? Sabe, ó Jesus, nós
Precisamos conversar. Você precisa de uma pequena correção. Você não. Isto foi o que Jesus lhe disse, mas ele se virou para Pedro e disse: para trás de mim, Satanás. Interessante. Então, Satanás estava provocando Pedro a fazer o que ele fez. Assim como Deus trabalha através das pessoas, o inimigo pode trabalhar através delas. E muitas vezes, nós até permitimos que ele trabalhe conosco e nem percebemos o que está acontecendo. Veja, Deus pode usar cada um de vocês para alguém se sentir melhor, mas o diabo pode usar qualquer um para te fazer sentir mal. Então ele diz: para trás de mim, Satanás, você é um obstáculo para mim, pois você não está pensando nas coisas de Deus, mas nas coisas dos homens. Então, qual era a mentalidade de Pedro durante esse momento? Bem, eu não sei. Talvez fosse o seu grande amor por Deus, por Jesus, ele não queria vê-lo sofrer. Mas a outra possibilidade é de que Pedro estava com ele. Então, talvez tenha pensado: bem, se você vai sofrer, então eu também vou sofrer. Eu não sou muito bom nisso, então não vamos fazer essa viagem. Sabe, seja qual for a razão, Pedro disse: ó Senhor, você não deve fazer isso. Jesus sabia que ele tinha vindo para fazer aquilo e não ia permitir que ninguém o parasse ou convencesse a não fazê-lo. Então precisamos ter cuidado em nossa vida quando sabemos que devemos fazer algo. Veja, quando Deus fala de algo que ele quer que você faça, nem sempre significa que ele fala com todos os outros e que eles vão entender. Então, sabe, às vezes algo que é tão claro para você, por que você duvidaria disso? Mas para a pessoa com quem Deus não falou, muitas vezes não faz sentido, especialmente se você está pensando e dizendo que Deus vai fazer algo realmente grande com você. E as pessoas que te conhecem, elas te conhecem num estado não tão bom. E elas pensam: eu sei porque essa reação eu recebi. Bem, Joyce, honestamente, com a sua personalidade, nós não achamos que você poderia ter um grande ministério, sabe, Joyce? E no final elas acabaram trabalhando para mim, isso foi até engraçado, sabe? Então Pedro realmente pensou mais de si mesmo do que deveria. Eu pensei brevemente no orgulho nesta manhã e eu vou fazer algumas mensagens sobre isso, porque sabia, o orgulho para todos nós, ele é o nosso problema número um. E o que é o orgulho? É o ego, é o meu eu. E Pedro, ele pensou mais de si mesmo do que deveria. E então, outra situação foi quando Pedro negou a Cristo 3 vezes. Naquele momento em que Jesus mais precisou dele, foi quando ele o negou, sabe? Mas o que eu acho absolutamente incrível é que Pedro, quando ele percebeu o que ele tinha feito, ele saiu e chorou amargamente. Então nós vemos o pecado e vemos o arrependimento. E agora vamos ver a atitude do Senhor em relação a Pedro. Quando o sábado passou, isso está em Marcos 16, na verdade do 1 ao 7. Quando o sábado passou, Maria Madalena, Maria mãe de Tiago e Salomé trouxeram especiarias para que elas pudessem ungí-lo. E muito cedo, no primeiro dia da semana, quando o sol já havia se levantado, elas foram para o túmulo, dizendo uma outra: quem vai rolar a pedra da entrada do sepulcro? Olhando para cima, viram que a pedra tinha sido rolada para longe e ela era muito grande. Entrando no sepulcro, viram um jovem sentado ao lado direito, vestido com vestes brancas, e ficaram alarmadas. Claro, era um anjo. E ele disse a elas: não se assustem. Vocês procuram a Jesus de Nazaré, que foi crucificado? Ele ressuscitou e não está mais aqui. Mas vocês podem vir e ver o lugar onde o colocaram. Agora vejam isso: mas vá e diga aos seus discípulos e a Pedro que ele está indo adiante deles para a Galiléia, e lá eles irão vê-lo, assim como ele lhes disse. Agora, Pedro foi o único dos discípulos a quem ele fez uma menção especial. Consegue imaginar como isso deixou Pedro emocionado quando elas disseram: ó Pedro, ele mencionou especificamente você e nos mandou lhe dizer. Basicamente, o Senhor estava dizendo: tudo foi perdoado, Pedro, você ainda faz parte do grupo. Você ainda é meu amigo, meu discípulo. Então, Paulo foi um homem com um passado. Ele estava se reunindo e perseguindo os cristãos, colocando-os na prisão. Ele estava no apedrejamento de Estevão, achando que aquilo era uma coisa ótima. Ele estava muito enganado, ele não tinha um coração perverso, mas estava muito enganado, e na verdade ele achava
que estava fazendo um favor a Deus. E se você pensar sobre como os judeus foram criados em sua religião, no Antigo Testamento, sabe, isso é compreensível, porque alguns tiveram alguns probleminhas com o novo regime. Mas Paulo estava disposto a enxergar a verdade e disposto a mudar. E esta é uma das chaves. Não importa o que você tenha feito, se estiver disposto a enxergar a verdade, a assumir os seus próprios erros, parar de culpar os outros. Vou repetir, assuma os seus próprios erros. Assuma os seus próprios erros. Então, você pode ter um novo começo. Então, Paulo estava disposto a mudar, e quando Jesus confrontou Saulo, que se tornou Paulo, na estrada de Damasco, ele foi transformado para sempre. Ele passou de um perseguidor de cristãos para se tornar um dos líderes da fé cristã. O rei Davi cometeu adultério e assassinato. Depois da relação muito próxima que ele teve com Deus, ele cometeu assassinato e adultério. E parte disso foi porque ele não estava onde ele deveria estar no momento em que se meteu em apuros. É muito importante estar sempre onde você deveria estar. Porque se você não deveria estar no lugar que não é para ir, veja, era o momento em que os homens estavam indo para a guerra. E diz claramente, era o momento em que os homens estavam indo para a guerra e Davi ficou em casa. E foi durante esta estadia em casa que ele colocou os olhos em Betseba e se meteu em problemas. Agora, infelizmente, Davi levou um ano inteiro para se arrepender totalmente. O profeta Natan teve que realmente confrontá-lo, mas ele se arrependeu e ele permaneceu como rei. No entanto, sua casa nunca ficou sem guerra depois daquele incidente. Então, Deus pode ter que nos permitir, às vezes, colher, sabe, o fruto da semente que nós plantamos. Mas Ele também nos dá misericórdia, Ele nos perdoa e continua nos usando, sabe? Isso nem sempre acontece. Às vezes Deus te dá misericórdia, limpa, sabe, tudo o que teria sido resultado do seu pecado. Mas, às vezes, honestamente, eu acho que, e você sabe que isso é verdade, nós precisamos, talvez, ficar um pouco desconfortáveis por causa do que fizemos por um pouquinho mais de tempo do que gostaríamos. Porque isso realmente nos ajuda a nos lembrar, e eu não quero fazer isso de novo. Qualquer um que se safa facilmente de algo, sabe, é bem provável que fará isso de novo. Mas Deus continuou a usá-lo. Ruth era uma moabita, ela adorava ídolos. No entanto, ela decidiu servir ao único Deus verdadeiro. Ela foi muito fiel à sua sogra, que cria em Deus, e ela acabou sendo da linhagem direta de Davi, de Jesus, sabe? Raabe era uma prostituta, ela ajudou o povo de Deus e acabou sendo da linhagem de Jesus. Mateus era um cobrador de impostos que se tornou um dos 12 grandes apóstolos. Então eu acho que podemos dizer sem dúvida que há evidências nas escrituras e evidências ao olhar para as vidas de outras pessoas que, não importa que tipo de passado você tenha tido, que você ainda tem um grande futuro pela frente, mas você deve deixar para trás o seu passado. E para algumas pessoas isso significa perdoar outra pessoa. Para algumas pessoas pode significar perdoar a si mesmo, ou, na verdade, receber o perdão de Deus. Muitas pessoas estão bravas consigo mesmas. E elas não se perdoam pelos erros que elas cometeram e coisas que fizeram. E verdadeiramente, até que você deixe o passado de lado, você realmente não vai conseguir tomar posse do futuro que Deus tem para você. Então, em Efésios 2:10, a versão clássica amplificada é uma das minhas escrituras favoritas na Bíblia. Diz, porque somos obra das mãos de Deus, feitura sua. Então, adivinha o quê? Você não foi um acidente que apareceu na praia, sabe? Você foi criado pelas mãos de Deus. Imagine quanta diferença fará na sua vida se você crê que foi criado com propósito por um Deus amoroso, em vez de ter sido apenas algum tipo de acidente cósmico e que depois disso não há mais nada. Isso seria muito triste, eu nem consigo imaginar. Somos obras das mãos dele, recriados em Cristo Jesus. Sabe, eu amo isso, de que nós fomos criados. Mas agora
Nós temos aqui essa palavra recriados em Cristo Jesus. Isso significa que a criação original, de alguma forma, foi bagunçada e precisou ser reformulada. Nascidos de novo para que possamos fazer essas boas obras, as quais Deus predestinou, planejou de antemão para nós, tomando o caminho que Ele preparou antes do tempo para que então nós andássemos nele, vivendo a vida boa que Ele predestinou e preparou para vivermos. Nossa, há tanta coisa nisso. Poderíamos fazer uma mensagem só com isso? Deus providenciou para que tenhamos uma grande vida. E talvez você tenha passado os primeiros 30 anos da sua vida atrapalhando esse plano, não cooperando com ele. Mas baseado no que a Bíblia diz, você pode se arrepender e ser totalmente perdoado e ainda continuar a partir de onde você parou e aprender a ter esta vida boa e desfrutar a vida que ele te deu, fazendo as boas obras que ele te diz para fazer. Sabia que fazer as boas obras com motivo certo traz mais alegria do que qualquer outra coisa? Realmente traz, e eu posso te dizer se eu estou de mau humor ou algo assim. Posso me assentar, pensar sobre quem eu posso abençoar? Em pouco tempo, eu sinto uma verdadeira animação em mim. Não me admira que a Bíblia diga que é mais abençoado dar do que receber. Jeremias 18, do 1 ao 4. Palavra do Senhor que veio a Jeremias. Levante-se e vá até a casa do oleiro, e lá eu vou permitir que você ouça as minhas palavras. Então eu fui até a casa do oleiro, e lá estava ele trabalhando em sua roda. E o vaso de barro que ele estava fazendo quebrou nas mãos do oleiro. E então, desta forma, ele refez aquele vaso como parecia bom para o oleiro fazer. Uau! Então, a primeira criação foi bagunçada. Vamos pegar essa bagunça e vamos transformá-la em algo novo. Veja, quando nós nascemos de novo, a Bíblia diz em 2 Coríntios 5,17, se alguém está em Cristo, nova criatura é. As coisas velhas passaram, eis que tudo se fez novo. Bem, obviamente, se você nasceu de novo e se olhar no espelho, se você não tinha cabelo, continua não tendo. Ou então sabe, sei lá, se você tinha espinhas, você ainda vai tê-las. Mas acredito que o que acontece quando nascemos de novo é que nos tornamos um novo barro espiritual. Em outras palavras, ele tira o nosso coração duro e nos dá um coração de carne. Ele coloca seu espírito em nós. Amém? E então, as coisas mudam por dentro. Você não enxerga isso por fora, mas esta coisa de aprender a andar como cristão é aprender literalmente a viver de dentro para fora. A entender o que Cristo fez por você e o que você tem através de seu sacrifício e ressurreição, e então começar a crer mais do que você acredita no que enxerga ou no que sente ou no que as outras pessoas dizem. Então, eu acredito que mesmo quando Deus diz que Ele quer fazer algo, sabe, nós sabemos que com Deus todas as coisas são possíveis, certo? Mas nem todas as coisas vão acontecer, com certeza. Porque mesmo que Deus tenha providenciado para que algo aconteça, você ainda tem a escolha de receber. Amém? Isso é o que... Veja, isso é o que eu quero que você aprenda, é que se você está preso em algum lugar do passado, quero dizer que Deus está pronto para seguir em frente e tem sido por um longo tempo. Agora, você tem que acreditar no que ele diz, deixando de lado o que está por trás e prosseguir para as coisas que estão adiante. Sabe, o apóstolo Paulo disse, isto é incrível, de todas as coisas que ele poderia ter dito, em Filipenses 3, ele disse, o meu propósito determinado é conhecê-lo e o poder da sua ressurreição, e assim prosseguir para esta marca de perfeição, embora ainda não tenha alcançado, uma coisa eu faço, e é a minha única aspiração, deixando de lado o que ficou para trás, eu prossigo para as coisas que estão diante de mim. Há uma pressão, isso significa que há um esforço que temos que fazer. Você começa a tentar seguir em frente, o seu passado vem e tenta agarrá-lo, sabe? E puxá-lo de volta. E você pode fazer progresso, sabe? Mas um dia você está cansado ou lidando com várias questões, vem essa mãozinha do passado tentando te arrastar de volta e te dizer que
Essas promessas até são boas, mas não são para você. Sabe? Nós temos que entender que Jesus pagou pelos nossos erros. E assim, você não tem que pagar pelo seu passado, desistindo do seu futuro. E o que eu fiz da minha vida, sei que somos todos um pouco diferentes, mas as pessoas têm feito muito isso, foi que eu desisti do direito de desfrutar a vida. Porque eu havia sido abusada na minha infância e tomei isso como sendo algo de errado em mim, em vez de ser o meu pai que tinha um problema. E então, eu sempre me sentia como se... Me lembro de quando eu era criança, de ter problemas por rir. Do que você está rindo? Não é engraçado? Fique quieta. E assim, eu sempre sentia que enquanto eu estivesse trabalhando, não me meteria em apuros. E então, eu só trabalhava. E eu até me sentia culpada por me divertir. E finalmente eu, quando me aprofundei em Deus, Ele mostrou-me. Você não acha que merece descansar. Você não merece se divertir. Você tem que tentar pagar. Veja, se você realmente quer desfrutar seu futuro, você precisa entender que o seu passado já foi totalmente e completamente pago. E que não há nada que qualquer um de nós possa fazer para adicionar a obra perfeita que Jesus já fez. Eu acho que realmente é até insultante quando nós achamos que nós precisamos adicionar ao que Ele fez para fazer tudo funcionar. Hebreus 10 diz, versos 14 a 17, pois por um único sacrifício Ele aperfeiçoou para sempre os que estão sendo santificados. E o Espírito Santo testemunha por nós, pois depois de dizer, este é o pacto que farei com eles depois desses dias, declara o Senhor, eu colocarei as minhas leis em seu coração e as inscreverei em sua mente. E Ele acrescenta, e já não mais me lembrarei de seus pecados e seus atos sem lei. Agora, isso não é a Joyce falando, este é Deus falando. Eu não me lembrarei mais dos seus pecados e dos seus atos sem lei. Então, por que você não para de pensar e falar sobre as coisas que Deus já se esqueceu e entre em acordo com Ele onde Ele está? Amém? Nós não precisamos continuar sacrificando nossa fé e a nossa alegria tentando pagar por algo que Deus realmente já cuidou. Em Hebreus 10, 18 diz, pois onde há perdão, já não há mais necessidade de oferta pelo pecado. Imagine do que você está desistindo, ainda tentando pagar pelos seus pecados do passado. Às vezes essa vida boa está na nossa frente, mas nós ainda achamos que não a merecemos. A questão é que a graça não pode ser merecida. É um dom gratuito, não pode ser ganhado ou merecido. Isaías 43, 18 e 19. Todos nós ficamos animados com essas escrituras. Não se lembre das coisas passadas, nem considere as antigas. Eis que estou fazendo uma coisa nova que sairá à luz. Você não percebe? Eis que eu faço um caminho no deserto e rios no ermo. E sabe como cooperamos com Deus para ver isso acontecer em nossa vida? Através da fé simples e infantil que diz, Deus disse e eu acredito. Não importa como eu me sinta. Sabe, muito tempo depois que eu decidi que eu estava livre da culpa, eu ainda me sentia culpada. Mas se você realmente quer ter vitória, tem que aprender a viver do outro lado dos sentimentos e saber quando eles estão mentindo para você. E quando às vezes podem estar dizendo a verdade. Eles são inconstantes. Vão dizer na segunda para você se matricular e na terça de manhã para você não comparecer. Então, nós não podemos fazer as coisas pelas nossas emoções. Mas algumas, porque eu sei os planos que eu tenho para vocês, declara o Senhor, Jeremias 29, 11. Planos para o bem e não para o mal, para dar a vocês um futuro e uma esperança. E uma das minhas favoritas, Zacarias 9, 12. Volte para sua fortaleza, ó prisioneiros da esperança. Hoje eu declaro a vocês que eu vou restaurar o dobro do que vocês perderam. O que é esperança? Não é um
Eu espero que algo aconteça. Não. A esperança da Bíblia é uma expectativa positiva de que algo bom vai acontecer com você a qualquer momento. Então isso te mantém enxergando as coisas boas na vida, em vez de ficar esperando por mais coisas ruins.

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3: Oi, oi, meu povo! Tudo bem? Tudo certo? Tá no ar mais uma edição do nosso Louve e Adore. Hoje é quinta-feira, 15 de outubro de 2026. A comunicação é minha, Luana Lima, a partir de agora. E você fica comigo aqui na melhor do rádio, na queridinha da cidade, na mais ouvida. Espero que você tenha uma quinta-feira de muitas bênçãos e de muitas alegrias, onde quer que você esteja. Pra você, é claro, e pra toda a sua família. Muito amor de Deus na tua vida, meu irmão. Tá chegando as primeiras de hoje, sem mais delongas. Eliseu Alves e Wesley Santos.

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2: Théo Rúbia, pode morar aqui, participação de Alessandro Vilas Boas, Leonardo Gonçalves, acredito, Eliseu Alves e Wesley Santos, seu amor me achou. Louve e adore na sua quinta.
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5: Boa tarde!
6: 14:24.
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2: Muito bem, você está no Louve e Adore desta quinta-feira, músicas que edificam, João capítulo 14, versículo 13. O que vocês pedirem em meu nome, eu o farei. Pense nisso enquanto a gente ouve Elaine Martins, O Segredo para Vencer.
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1: Som do céu, tua presença é o céu. Suede Silva, existe vida aí. Elaine Martins, o segredo pra vencer. Louve Adore na sua quinta-feira.
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5: Boa tarde. 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
1: Que coisa boa te ter conosco, o melhor da música gospel, músicas que edificam aqui na Melhor do Rádio. Ótima quinta-feira pra você. Juliano Som em Lindo És, só quero ver você.

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1: Natália Braga, Deus Está Te Ensinando, Eros Biondini, Invocamos, Juliano Som, Lindo És, Só Quero Ver Você, Louve e Adore na sua quinta-feira.
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0: 15 horas em ponto.

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1: É bom demais saber que você tá aí do outro lado, louvando e adorando, com grandes sucessos do mundo gospel, músicas que edificam. Chegando Bruna Oli e Júlia Vitória, Redimido.

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2: Fernanda Brum, Espírito Santo, Eli Soares, Aonde Está Deus, Bruna Olli, Júlia Vitória, Redimido. Louve e adore para você aqui na Melhor do Rádio.
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1: É isso mesmo, você tá na queridinha da cidade e de segunda a sexta, neste mesmo horário, você curte o Louve e Adore. A comunicação é minha, Luana Lima, e a gente traz por aqui muitos sucessos do mundo gospel, músicas que enchem seu coração do amor de Deus, da paz que só Deus é capaz de oferecer. Chegando neste bloco, Josiane, Não Estou Só.

favor, querido, você pode levantar as suas mãos para o céu aqui nesse lugar. Isso, nos rendemos diante da tua presença nesse ambiente, Jesus. Isso, querido, feche os seus olhos. Oh, quem subirá ao monte santo do Senhor? Oh, quem estará no seu lugar santo? Aleluia! Aquele que é limpo de mãos e puro de coração, aquele que se santifica, aquele que se rende à presença de Deus. Nos rendemos a ti essa noite, nos rendemos a ti nesse dia. Tu

0: Levanta, levante as suas mãos pro céu, levante um coração.
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Isaías 55. Porque os meus pensamentos não são os vossos pensamentos, nem são os vossos caminhos os meus caminhos, diz o Senhor. Porque como os céus são mais altos do que a terra, deste modo são os meus caminhos mais altos do que os vossos caminhos, e os meus pensamentos são maiores do que os vossos pensamentos. Não existe nada mais extraordinário na vida do que descobrir que existe um Deus no céu que se importa comigo e com você. Entre milhares de verdades que são passageiras, uma

amados, amados por Jesus de maneira sobrenatural. E por mais que você seja criativo, por mais que você seja inteligente, os seus planos são pequenos demais perto daquilo que Deus tem para você. Os nossos planos são pequenos, os nossos planos são frágeis, mas os planos do Senhor são extraordinários. Os planos do Senhor são maiores do que os nossos. Os planos do Senhor vão além da nossa capacidade. Por isso, a minha palavra sobre você aqui nesse lugar é: coloque o pé.

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1: Foi Felipe Araújo, Deus Coloca o Chão. É Geiser Maia e Pastor Sena, Espírito Enche a Minha Vida. Josiane, Não Estou Só. 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
7: 15 horas e 35 minutos.
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4: Muito bem, este é o nosso Louve e Adore aqui na Melhor do Rádio. É quinta-feira, dia 15 de outubro. 1 Pedro, capítulo 5, versículo 7. Lançai sobre ele toda a vossa ansiedade, porque ele tem cuidado de vós. Fabiana Sinfrônio, basta você crer.

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2: Marine Frisa, em gratidão. Jessé Aguiar, Eu Não Desisto. Fabiana Sinfrônio, Basta Você Crer. Fechando nosso Louve e Adore desta quinta, um beijo enorme. Fique na paz e no amor do Senhor Jesus. E até amanhã. Tchau, tchau.
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4: 15:52.
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4: 15:52.

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0: 15 horas e 57 minutos.

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1: Boa tarde! 16:02.
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5: Alô você, graça e paz, como vai, tudo bem contigo? Está começando o Top Gospel, programa que traz sempre as 10 músicas evangélicas, as mais pedidas e mais tocadas da nossa programação e das principais paradas em todo o Brasil. Por aqui, seu irmão Cristo Alex Alves, prazer estar na sua companhia. É quinta-feira, a um passo de mais um fim de semana e que bom poder começar mais uma edição junto com você. E uma coisa é certa, hein? Deus não perde o controle da nossa história. Mesmo quando você não entende o que está acontecendo, continue confiando, tá? Deus em enxerga o que você ainda não consegue enxergar. Agora vamos para a nossa contagem regressiva e você já sabe, né? São 10 músicas, música gospel e uma programação preparada especialmente para você. Aumenta o volume do rádio porque o nosso Top Gospel tá no ar.
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0: Tá aí a oitava colocada de hoje, Elisa Vancini, Getsemane. Nona posição, Gisele Nascimento e Tuca Nascimento, Deus Ouviu. E o décimo lugar, ouvimos Carol Tauber, Isadora Pompeu e Maria Marçal. Os Sonhos de Deus nessa linda releitura. Vamos para um breve intervalo. Daqui a pouco tem muito mais, tem muita coisa ainda pra rolar no nosso programa de hoje.
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0: Muito bem, estamos de volta com você na sua rádio favorita, com o nosso programa Top Gospel, o programa que reúne sempre as 10 músicas mais pedidas e mais tocadas da programação. E agora chegou aquele momento especial onde abraçamos aí os aniversariantes desta quinta-feira. Parabéns, que Deus derrame bênçãos sobre sua vida e faça desse novo ciclo um tempo de crescimento e novas conquistas, tá legal? Feliz aniversário, receba o nosso abraço em nome de toda a nossa equipe e a nossa próxima sequência musical. Dedicamos aí a você, aniversariante desta quinta-feira.
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0: aí esta super sequência musical, Raíssa e Ravel, A Minha Lágrima, na quinta posição do Top Gospel. Sexto lugar ouvimos Gisele Nascimento, A Promessa, e a sétima colocação, Eliseu Alves, Me Ama. Vamos para mais um intervalo, daqui a pouquinho voltamos com mais canções, com mais sucessos para você.
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7: 16:33. 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
0: Já estamos de volta com você. Quinta-feira, estamos aí um passo de mais um fim de semana. Vamos juntos sempre seguindo, rompendo em fé. Obrigado por sua audiência. E hoje quero deixar aqui uma frase, né, para você guardar aí no seu coração. Não confunda o silêncio de Deus com o abandono. Deus pode estar trabalhando enquanto você espera. Então, como eu sempre digo, continue orando, continue fazendo bem, continue acreditando. A resposta pode até não ter chegado ainda, mas Deus continua trabalhando a seu favor, tá bom? Agora vamos com mais músicas. Mais uma sequência, logo após tem aí o nosso versículo do dia para sua meditação.
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0: Aí a terceira posição de hoje, Regis Danese, Tu És Tão Bom Pra Mim. Na quarta posição, Mídia Lima, Desconheço Outro Senhor. Vamos agora para o nosso versículo do dia.
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0: Em Isaías capítulo 61, versículo 1, está escrito: O Espírito de Deus está sobre mim, porque o Senhor me ungiu para pregar boas novas aos mansos, enviou-me a restaurar os contritos de coração, a proclamar liberdade aos cativos e a abertura de prisão aos presos. Tá aí, Jesus leu essa passagem numa sinagoga em Nazaré para descrever o seu ministério. Está escrito lá em Lucas 4, versículos 17 a 21. Ele veio para pregar as boas novas, para curar, trazer libertação, para proclamar graça e para oferecer conforto. Por isso, não rejeite o amor de Jesus, renda-se diante do Pai. O Senhor se agrada quando nós apresentamos com os nossos corações quebrantado. Ele quer nos dar a salvação e fazer com que tenhamos uma vida plena e abundante. Pense nisso.
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6: 16:46.
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0: Muito bem, chegamos ao último bloco do nosso programa desta quinta-feira. Muito obrigado por sua companhia. A semana está chegando ao fim, mas ainda tem muita música e muita coisa boa pela frente, né? Que Deus fortaleça você para enfrentar o restante desta semana. Que não falte paz ao seu coração, alimento na sua mesa, proteção na sua casa e fé para continuar a caminhada. E agora vamos conferir as duas músicas mais pedidas e mais tocadas da nossa programação de hoje. Confira comigo.
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0: Tá aí a primeiríssima do nosso Top Gospel, Anderson Freire, Fiel no Pouco. Segunda colocação, ouvimos Isadora Pompeu, Ovelha em Treinamento. E estas foram as 10 músicas mais pedidas e mais tocadas da nossa programação de hoje. Muito obrigado por sua companhia, que Deus abençoe sua quinta-feira, sua família, e prepare um excelente fim de semana. Um grande abraço e até amanhã, se assim o nosso bom Deus o quiser. E não se esqueça, quem não ama não conhece a Deus, porque Deus é amor. Tchau.
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1: Dezessete horas e um minuto.
2: Oi, amigos da fé, tudo jóia? Tá começando mais o Conexão Price comigo, Aline Mota. Nosso momento de desacelerar, respirar e se conectar com Deus. Aqui não é só palavra, é presença, é fé viva. E se o seu dia tá sendo pesado, esse é o refúgio. Se for leve, esse é o momento de agradecer. Seja grato em todos os momentos, porque Deus está aqui e Ele está cuidando de tudo. Vamos então começar mais o Conexão Price. Avisa para todo mundo, Aline Mota está no ar.

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3: Dezessete horas e 17 minutos.
4: E a Deus está me sustentando todos os dias. O seu Rocha, o Vinícius Vieira e Marcos Antônio, de Belo Horizonte, dizem que cada um na sua palavra, mas resumindo, entregamos a nossa vida e ele resolveu, é isso, meninos. A Thalita Ferreira, de Porto Alegre, minha fé voltou mais forte do que nunca. E ela estava onde, Thalita? Cuidado, hein? E o Diego Carvalho, de Brasília, aprendi a esperar em Deus, porque nele vale a pena. É isso, gente. Cada história, cada depoimento vivo é aqui. E você pode participar com a gente. Vamos com mais. Vamos que não para.

obrigada. Conexão.

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4: 17 horas e 37 minutos.
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6: Já estamos de volta.

assim finalizamos o nosso programa. Espero que você tenha curtido e aproveitado bastante, tá bom? Lembre-se, ele está no controle de tudo. Mesmo quando você não vê, ele está agindo. Eu volto na próxima edição com mais. Nossa, muito obrigada e até a próxima. Tchau, tchau.

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2: 18:08.
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7: Oi, povo de Deus, oi meu irmão, oi minha irmã, e aí, tudo bem com você? Olha, eu espero que sim, porque eu tô chegando, cheguei no clima da sua quinta-feira, 15 de outubro, 2026, conta pra mim, tá tudo bem com você? Eu espero que sim, viu? Onde quer que esteja, com quem você estiver, em casa, no trabalho, no campo, nas estradas, nas rodovias, você no seu sítio, na sua fazenda, oi criançada, meninada, bom e suave é que os irmãos vivam em união. Eu sou Israel Ferreira, esse é o Sertanejo Gospel, quintou 15 de outubro 2026, segura povo santo, Sertanejo Gospel está no ar e para começar bem, vamos meditar na palavra de Deus. O Senhor te abençoe e te guarde, o Senhor faça resplandecer o rosto sobre ti e tenha misericórdia de ti, o Senhor sobre ti levante o rosto e te dê a paz. Números capítulo 6, versículos 24 até o 26. Meu irmão, minha irmã, em outras palavras, Deus está sorrindo para você. Pense nisso. Toda vez que você sorrir para alguém, você está dizendo: eu aprovo você, eu aceito você, você é uma bênção. Deus não apenas aprova você, Ele está te abraçando com um amor de pai todo especial. Um amor que vai tão profundo e enraizado em seu coração ao ponto de nada tirar isso de você. Quando você está enraizado no amor de Deus, Ele te ajuda a se levantar em fé e começar a caminhar em obediência a Ele. Mas você não pode ir à frente dEle tentando fazer boas ações por conta própria. Você tem que conhecer a palavra para que possa saber quem você é em Cristo, e que a bênção do nosso Senhor venha estar em sua vida hoje e sempre. Você concorda comigo? Então diga amém. Sertanejo Gospel está no ar e começa com Elias e Lidiane. Elias e os profetas.

0: Nosso programa só tá começando, viu? No clima da sua quinta-feira. Zé Márcio e Cristiano, deixe que falem. Renner, Agnus Dei. Essa versão ficou boa, hein? E você ouve aqui no nosso programa Sertanejo Gospel, no clima da sua quinta. Daqui a pouquinho tem homenagem a quem faz aniversário hoje. Eu volto com muito mais. Me espera aí.
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2: Ô, Jadinha, tudo bem, Jadinha? Como é que tu tá, homem?
3: Uai, eu tô bom, facão.
2: Uai, hein? E o teu irmão mesmo, é que tá aí? Eu nunca mais vi ele.
3: Esse, ó, vou te contar, senhor. Ele tá dando trabalho demais. Que é isso? Mais outra vez, senhor, dando trabalho. Ele comprou um carro e pegou, senhor, e foi pra Goiânia. E outro sem a carta. E ele foi descer na Avenida Independência ali, senhor. E ele tinha uma blitz tão grande lá embaixo e parou ele. O policial chegou nele e falou assim: escuta, cadê a carta? Ele olhou e falou assim pra ele: ué, e eu por acaso fiquei de escrever pra você, seu guarda?
2: O paciente descobriu um lugar bom, mais bom pra pegar a capivara, homem de Deus. Olha, ontem ia eu e o pastor, mas quando na hora que nós foi sair, arrumar mais traia pra moto na caçar umas capivaras lá, o pastor lembrou que tem culto. Rapaz de Deus, ele disse: não, amor, eu não posso matar o culto hoje, não. Não posso faltar o culto hoje, não. Hoje não tem jeito de faltar. Eu digo: e as capivaras, homem? Ele falou assim: não, deixa pro outro dia. Eu digo: então vou só mesmo. Rapaz, eu entrei dentro da mata, dentro. Tô lá caçando. Aí, rapaz, aí, parceiro, tu não sabe o que aconteceu. Ele me contou pra mim que chegou lá num momento de fazer uma oração forte. Chegou uma senhora e disse: ó, minha vida tá toda atribulada, tá toda danada. Ela não era crente não, desviada. Ela disse: ó, minha vida tá amarrada. Pastor, ore por mim. Pastor disse: sim, então fique-se de pé que eu vou orar. Botou a mão sobre a cabeça dela e tá lá orando. Todo enfermo, toda obra de macumba. A mulher começou a cair, homem. Que ela começou que desmaiou, ele escutou o tiro. Tá, e foi morrer o capivara.
1: Boa noite.
4: 18:25. 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
0: Já voltamos, foi rapidinho. Que bom ter você por aqui. Sabendo também que você pode me seguir no Instagram, @IsraelFerreiraLocutor. Me segue lá que eu te sigo de volta. Nesse bloco tem a Decir Dilma, Eu Vou Vencer.

0: Prazer também é saber que você é o nosso ouvinte. São várias emissoras pelo país que transmitem nosso programa e é um prazer também ter a sua amizade, viu? Joaquim Coraci, o Deus que eu sirvo. Irmãos Garcia, filho pródigo. Que sequência, hein? Obrigado, obrigado mesmo. Saber que você é assembleano, você é batista, presbiteriano, você é católico, adventista, Igreja Mundial do Reino de Deus, Igreja da Graça. Tá todo mundo curtindo nosso programa que volta já cantando parabéns aos aniversariantes.
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5: Boa noite.
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de muitos anos de vida. Que o Senhor te abençoe, te dê santidade, muitos anos de vida, muitas felicidades. Parabéns, irmão. Parabéns, irmã. Hoje é o Dia Internacional das Mulheres Rurais, Dia Nacional do Professor. Um abraço ao mestre com carinho, aos professores. Nosso respeito, nosso carinho, tá? Sempre. Dia do Neurologista, Dia do Educador Ambiental, Dia do Consumo Consciente, aniversário de Currais Novos em Rio Grande do Norte, Boa Esperança e Alfenas, Minas Gerais, Parintins, no Amazonas, Teresópolis, no Rio de Janeiro. E pra você que faz aniversário hoje, tem Abraão e Jane contar.